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0: Vamos fazer uma música agora que é uma mistura de um reggae com sertanejo. É ou não é?
1: É um reggaenejo, então?
0: É um reggaenejo. A gente bolou esse nome aí. Vai lá.
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0: 6:02.
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1: 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Olá, bom dia, bom dia. Estamos chegando para mais um programa Rancho 99 da sua Paranapanema, de Piraju para todo esse mundão. Para você do sítio Chacras Fazendas, muito bom dia. Vem com a gente aqui o melhor da música sertaneja, o clássico da música sertaneja, para você no 99.1 FM. 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Então vamos de música! Música

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2: Louvado seja o nosso Senhor Jesus Cristo, para sempre seja louvado. E a palavra de Deus que ilumina o nosso dia é tirada do livro de São Mateus, capítulo 4, versículo 23, e diz o seguinte: Jesus pregava a boa nova, o reino anunciado, e curava toda espécie de doenças entre o povo. Que maravilha, Jesus curando as pessoas, anunciando esperança, vida nova para todos. Vamos também pedir nesse dia a proteção carinhosa de Nossa Senhora, fazendo juntos nosso ato de consagração. Nossa Senhora do Rocio, Rainha do Céu e da Terra, Padroeira do Paraná, nós vos saudamos, refúgio dos necessitados. Por vossas mãos intercessoras, a misericórdia de Deus jamais faltou. Dai-nos a graça de sermos discípulos de Jesus na busca de vivermos a palavra de Deus. Transformai a nossa vida em um santuário de amor, onde Jesus seja o centro. Consagramo-nos a vós, cheios de confiança. Em vossas mãos renovamos as promessas do nosso batismo. Renunciamos a toda forma de egoísmo para vivermos e convivermos como irmãos. Mãe do Divino Orvalho, que cura e salva, com amor queremos propagar a vossa devoção. Nossa Senhora do Rocio, envolvei-nos em vosso manto de amor e proteção. Mergulhados nos mistérios da encarnação, morte e ressurreição de Jesus, conduzi a nossa vida para o coração de Deus na ação do Espírito Santo. Assim seja. Amém. Agora a bênção da água e dos objetos de devoção. Senhor Deus Todo-Poderoso, fonte e origem de toda a vida, abençoai esta água que vamos usar para pedir o perdão de nossos pecados e alcançar a proteção contra toda a doença. Concedei a Deus que, por vossa misericórdia, jorrem sempre para nós as águas da salvação, para que possamos nos aproximar de vós com o coração puro e ficarmos livres de todo o perigo do corpo e da alma. Abençoai também, Senhor, os nossos objetos de devoção e artigos religiosos. Por Cristo nosso Senhor. Amém. O Senhor esteja convosco, Ele está no meio de nós. Desça sobre você, sobre a sua casa, a bênção de Deus Todo-Poderoso. Pai, Filho e Espírito Santo. Amém. Um grande abraço e fique com Deus.
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0: 出来我们来吧。É isso aí, chegando ao final de mais um Rancho 99 deste sabadão. Pra você que vai curtir o sabadão aí, nosso abraço. Piraju e região, sempre ligados com a gente, 99.1 FM, a programação da Paranapanema. Um abraço a todos, um ótimo sábado. E continua a programação da 99.1 FM. Um abraço a todos.
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2: Bom dia, bom dia! Tá começando mais uma Manhã de Sucessos aqui na Paranapanema FM. Eu sou a Débora Aureliano e eu fico com vocês até as 9 horas da manhã. E aí, galera, como é que vocês estão hoje? Como vocês passaram este feriado, hein? Pessoal que emendou, como é que tá por aí, viu? Eu espero que esteja tudo bem, porque aqui comigo, na 99, também tá tudo certo, graças a Deus, beleza? Hoje é sábado, dia 2 de maio de 2026, e agora são exatamente 7 horas e 13 minutos. A todos vocês que estão por aí, muito bom dia, obrigada pelo carinho, obrigada pela audiência. Como eu sempre digo, para mim, o importante é sempre ter vocês e todos nós também aqui na 99, né? Gostaria de falar para vocês, já desejar um bom dia, uma manhã maravilhosa e já falar que aqui no Manhã de Sucesso hoje nós temos muita coisa boa, então prepara, tá? 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Esses são os nossos parceiros aqui de todas as manhãs do Manhã de Sucesso. Inclusive tem vocês também, então aproveita já, manda seu bom dia, manda sua mensagem e vem curtir com a gente uma manhã maravilhosa aqui no Manhã de Sucessos, beleza? Sábado, são 7 horas e 15 minutos, a gente vai para um rápido intervalo, mas já já eu volto.
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2: De volta com Manhã de Sucesso para vocês aqui na 99, são 7 horas e 20 minutinhos. Muito bom dia, galerinha, vamos que vamos. Por aqui começou, bom, para quem já tá aí há uns dias só curtindo, aí não começou nada, né? Aqui por aqui está só mantendo o dia mais tranquilo, né? Descansando, aproveitando o feriado, que é bom para emendar, né? Mas você que, assim como eu, está hoje no batente, está aí na labuta, vamos que vamos, né? Aproveitar que hoje já é dia 2 de maio, né? Um novo mês se iniciando, para que você possa colocar em prática as suas ideias, né? Lembrando que nunca é tarde, não precisa fazer tudo no primeiro dia do mês, não. Pode fazer no segundo, no terceiro. O importante é só manter a sua constância, viu? Bom, deixa eu falar para vocês que no sábado, vocês já sabem, né? Nós temos sorteio e hoje, claro, não será diferente, tá? Nós temos aqui hoje um sorteio de um copo de milkshake, tá? De 500ml lá dos nossos parceiros da Sorvetes Ganache, tá? E para você concorrer a esse sorteio maravilhoso, a este milkshake incrível, tá? Lembrando que lá eles têm diversos sabores. Dá pra colocar também até o granuladinho ali, se você quiser. Enfim, lá o pessoal manja. E é uma delícia, né? Sem contar o principal, que é uma delícia. Então, assim, gente, pra participar, vocês já sabem, vocês já conhecem o procedimento. Só mandar o seu alô aqui no 998-33-0610, que é o número do meu WhatsApp. Lembrando que você participa aqui comigo. Além de pedir a sua música favorita, você ainda vai concorrer a esse brinde maravilhoso. Então, meus amigos, vamos que vamos. Vamos mandando bom dia, vamos mandando mensagem, tá? Temos algumas mensagens, inclusive, já por aqui, olha. Bom, quem aproveitou para já mandar um bom dia especial é a minha queridíssima amiga Dona Sônia. Alô, Dona Sônia, bom dia! Um beijão pra você, obrigada pelo carinho, obrigada pela audiência, né? Sábado por aqui. Comigo também, quem sempre está na audiência, é o Ronaldo, lá de Araçatuba, meu parceiraço também. Sempre ouvindo a 99, né? Tá longe, mas ao mesmo tempo tá perto. Com o coração quentinho, ouvindo a 99. 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
2: 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Bom dia, né? Vamos aí, são 7h24 agora. 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
2: Manhã de sucessos aqui na 99. Vamos que vamos. Bom dia, galera. Vamos seguindo com a nossa programação. Muito que bom dia para vocês, ouvintes. A gente, né, gostando de trazer para você sempre o melhor som do seu rádio, inclusive as melhores músicas. E claro que hoje não é diferente não, temos Everybody Wants to Roll the World, Tears for Fears, aqui na 99, bom dia!

0: Tears for Fears, aqui na 99. Muito bom dia. Everybody wants to roll the world. Essa música maravilhosa. Então, galera, aproveita lembrando vocês que já já tem sorteio. Tem um copão de milkshake, tá? 500ml pra vocês aqui aproveitarem com a 99. Então, manda seu bom dia e participa aqui comigo. Sete e meia. Já já eu volto. Aguenta aí.
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2: Olá, meninas de plantão. Galerinha amiga, começa agora mais um Toque de Mulher. E vamos para as dicas.
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2: Está no ar a edição desse sábado, dia 2 de maio, do nosso queridíssimo TM, Toque de Mulher. Eu sou a Josi e te acompanho com muitas dicas. Aliás, bom final de semana, tá? Hoje vamos começar o programa falando sobre hidratação com Bepantol. Para fazer hidratação com Bepantol, você vai precisar dos seguintes elementos. Bora lá? Uma tampa de Bepantol em formato líquido, 3 colheres de creme ou máscara capilar hidratante, 3 colheres de açúcar cristal ou mascavo. Perfeito para quem quer reduzir o volume e dar brilho aos fios. Se você quiser remover o volume dos fios, prepare essa receita sem açúcar, tá? Comece por lavar os cabelos com um shampoo de limpeza profunda ou anti-resíduos para remover toda a sujeira e a oleosidade dos fios. Os produtos transparentes são, normalmente, os que limpam melhor. Isso permite que a hidratação com Bepantol aja de forma mais profunda nos fios. Misture bem todos os ingredientes num pote com os cabelos de ligeiramente úmidos. Divida o cabelo em mechas e aplique o preparado em todo o comprimento, mechinha por mechinha. Massageie bem cada uma das mechas com movimentos de cima para baixo, deixando agir por cerca de 30 minutos. Se você preferir, pode usar uma touca plástica para evitar sujar suas roupas. Enxague bem os fios com água fria depois. A água fria confere muito

0: mais brilho aos cabelos do que a água quente, que pode até danificá-los. Deixe os cabelos secarem naturalmente. Se preferir usar o secador, garanta que use um bom protetor térmico para proteger os fios dos danos do calor.
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0: Gente, se liga, tá? Eu volto já já com mais dicas pra vocês.
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4: Sete horas e 42 minutos. Bom dia, galerinha. Bom, como vocês já sabem, começa o nosso horóscopo agora. E o primeiro signo do dia é o signo de Áries. Lembrando que o pessoal aí faz aniversário do dia 21 do 3 a 20 do 4. Júpiter abre o dia em sintonia com a Lua, apontando um sabadão propício para se dedicar aos presentes e afundar os laços de afeto. Hoje as coisas vão fluir, que é uma maravilha. No seu lar e em todos os assuntos domésticos estarão protegidos. O período também é indicado para erradicar probleminhas antigos e abandonar hábitos que podem prejudicar o seu bem-estar. É também um bom momento para superar assuntos do passado, quitar pendências e dívidas. E a cor do dia para você de Áries hoje é cinza. Agora a gente fala com o pessoal dos signos de Touro. Taurinos fazem aniversário do dia 21 do 4 a 20 do 5. Hoje a alegria vai reinar e tudo indica que você vai sabadar de bem com a vida e com todo mundo. A sua energia física e mental estará nas alturas e o momento é perfeito para agilizar os seus interesses. Se a meta é multiplicar os contatos, aproveite para conhecer outras pessoas. Além de ampliar a sua rede de relações, pode aprender muito ao trocar ideias e experiências, taurinos. E a cor do dia para vocês hoje é amarelo. E agora a gente finaliza aqui com os geminianos, que fazem aniversário do dia 21 do 5 a 20 do 6. Quem não esticou o feriado e tem serviço para encarar hoje, recebe todo o incentivo do céu. Os astros mandam excelentes energias para os interesses profissionais e garantem um período super produtivo. Foque no trabalho e as recompensas virão, inclusive para o seu bolso. Você vai sabadar com ótimas energias e contará com a vitalidade extra para fazer o que vem planejando, só não convém se sobrecarregar. Encontre a medida do equilíbrio e tudo vai fluir bem. A cor do dia para você aí do signo de Gêmeos hoje é amarelo ouro, galera. Esse foi o nosso horóscopo, daqui a pouquinho tem mais.
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4: 7 horas e 45 minutinhos, galera, vamos que vamos. 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
4: Manhã de sucessos aqui na 99, galera. E a gente vai seguindo com a nossa programação, são 7h47. 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Vamos que vamos? São 7h50 na 99. Como é que vocês estão? Como passaram por aí? Olha o Samir lá na Casa Mestial. Alô, Samir, bom dia! Tudo bem por aí? Espero que sim, viu? Além do Samir, também tem a Dona Elizabeth Pinheiro Rosa. Olá, Dona Elizabeth, um beijão pra senhora, obrigada aí pelo carinho de sempre também, pela audiência, né? Sempre com a gente em todas as manhãs. Além da Dona Elizabeth, quem também sempre está com a gente em todas as manhãs aqui no Manhã de Sucesso.
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4: É a dona Karine. Oi, Karine, bom dia. Um beijo pra você e toda a sua família por aí, o pessoal lá no Eldorado. Tem também a dona Bene Bianchini mandando um bom dia especial pra todos. Toda a galera curtindo aqui a 99, mas ainda tá faltando a sua mensagem. Manda aqui, 998-33-0610 é o número do meu WhatsApp. Participe aqui comigo, manda sua mensagem e vamos concorrer hoje também a um copão de açaí de 500ml, gente. Pelo amor de Deus, que delícia, não é? E delícia também esse sucesso aqui, Enemy, de Imagine Dragons. Na 99 são 7h51.

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12: De volta com Manhã de Sucesso para vocês aqui na 99, são 8 horas e 1 minutinho, e a você que está por aí, muito bom dia, obrigada pelo carinho, obrigada pela audiência. Por aqui tem mais um bloco do nosso horóscopo. Bom, agora galera, chegou o momento de falar finalmente com o pessoal do signo de Câncer, tá? Cancerianos fazem aniversário do dia 21/6 a 21/7. Um dos signos mais privilegiados neste sabadão é o seu, e você tem razões de sobra para glorificar em pé. Júpiter segue ao seu lado e abre um dia em paz com a Lua, brilhando sua sorte e o seu bem-estar. Se a meta é curtir o dia em companhia dos amigos e das pessoas queridas, vai com tudo. Os astros dão sinal verde para os seus planos e você pode jogar... Aliás, você pode se jogar na diversão sem pensar em mais nada, caranguejinha. A cor do dia para você hoje é violeta. Agora nós vamos falar com o pessoal do signo de Leão. Leoninos fazem aniversário do dia 22/7 a 22/8. Sabadou com um clima harmonioso entre os astros e quem sai no lucro é você, bebê. O cenário é ideal para se dedicar às coisas que você gosta e aproveitar os bons momentos em seu caminho. Vai sobrar tempo de curtir os seus passos sem nenhuma bagacinha e, claro, né? Nada vai azucrinar o seu sossego e bem-estar. Talvez você não tenha tanto pique assim para sair e interagir com gente diferente, mas é sinal de um período de grande tranquilidade com as pessoas próximas, principalmente os seus familiares. E a cor do dia para você de Leão hoje é vermelho. Agora bora finalizar com virginianos, que fazem aniversário do dia 23/8 a 22/9. O sábado vai raiar redondinho para os seus contatos e os astros abrem caminhos para você fazer um tremendo sucesso na vida social e nas amizades também. Júpiter garante que o celular vai lotar de notificações e os convites para sair devem triplicar. Bom, hoje as coisas vão fluir de acordo com os seus planos e você saberá vender o seu peixe. Seu tino comercial estará também super apurado e o din-din virá para o seu bolso. E o momento também é ideal para colocar um sonho para comprar um sonho de consumo. A cor do dia para você aí do signo de Virgem hoje, galera, é preto. E esse foi mais um bloco, já já tem mais.
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12: Manhã de sucessos aqui na 99, galerinha, vamos que vamos. Hoje nós temos o sorteio, tá? Tem sorteio de um copão de açaí de 500ml para vocês aqui na 99. Para concorrer é muito simples, só pedir a sua música favorita. Pede aqui que a gente toca para você. E além disso também, galera, você pode aproveitar e concorrer a esse brinde maravilhoso lá da Sorvetes Ganache, né? Vamos que vamos, peça aí a sua música, manda o seu bom dia, a sua mensagem. E aí vai curtir com a gente o melhor som do seu rádio. Beleza? Beleza, são 8 horas, 5 minutinhos a 99. 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Alô, Rômulo, alô, Cleide, alô, Alan, alô, Bruna, alô, toda a galera por aí. 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
12: 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Bom, vamos que vamos. Olha, a gente tá com a imagem aqui na televisão, tá? De imagens que revelam a destruição padrão Gaza lá no Líbano, né? Então, todo o estrago que os soldados e Israel fizeram no país lá de Gaza, né? Eles estão fazendo também agora no Líbano, gente. E é uma tristeza, tá? Eu vendo aqui as imagens, é uma coisa, assim, devastadora. Imaginar que tantas pessoas morreram, né? Muito difícil mesmo. Mas a gente espera que tudo se acerte, tá? Vamos que vamos, dando sequência aqui na nossa programação da 99. Hoje, sábado, né? O pessoal tá querendo mais descansar um pouco, curtir, descansar do feriado prolongado. Porque vocês sabem, né? Tem, às vezes, alguém que vai... não trabalhou durante esses dias, mas aí chega hoje no sabadão, tem que pegar no batente e é assim mesmo. Normal, né? Mas a gente vai animar o dia de vocês com aqui, ó. Diego e Victor Hugo com Tubarões, na 99. Bom dia, são 8h08.

0: Boa noite, Uberlândia! Faz barulho aí, Uberlândia, que eu quero ouvir!
1: Que coisa linda, galera!

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0: Bom dia, estamos de volta com Manhã de Sucesso para vocês aqui na 99, galera, vamos para mais um bloco do nosso horóscopo. Chegou o momento de falar aqui com librianos, galera aí que faz aniversário do dia 23 do 9 a 22 do 10. O cenário favorece os seus ganhos materiais e o sabadão já começa com você trabalhando na sorte. Lua e Júpiter garantem que você deve subir no conceito dos seus chefes também. E pode faturar acima do esperado, tá? O período é de estabilidade e a saúde deve ficar firme e forte. Porém, dobre a prudência à noite e evite situações que envolvam riscos. A atração pode ser grande na pista, só que o coração libriano tende a ficar um pouco mais exigente, tá? E com isso, alguns rolinhos sem compromisso podem não atender todos os seus anseios. E também é uma fase mais quente e envolvente no seu romance. A cor do dia para você do signo de Libra hoje é azul claro, tá? Agora eu falo com escorpianos que fazem aniversário do dia 23 do 10 a 21 do 11, galera. Quem tirou a sorte grande hoje? Se você está pensando que é você, você acertou em cheio. A Lua continua em sua companhia e forma aspectos maravilhosos com Júpiter, anunciando um sabadão perfeito sem defeitos para lacrar, lucrar e faturar. Bom, mudanças positivas estão previstas e o momento é ideal para escapar da rotina. Portanto, não pense duas vezes para sair e respirar novos ares. A cor do dia para você do signo aí de escorpião é azul marinho. E agora, realmente, a gente finaliza com os sagitarianos, que, assim como eu, fazem aniversário do dia 22 do 11 a 21 do 12. Sábado com S de sossego, e hoje vale a pena desacelerar o ritmo para recarregar as baterias. Aproveite as vibes astrais para tirar o sono atrasado e se dar ao luxo de curtir uma gostosa preguicinha. Sua energia vai subir e a saúde vai agradecer. Júpiter dá um baita impulso para os seus interesses materiais e revela que o momento é oportuno para lidar com compras, vendas, trocas e negociações em geral. Então siga sua intuição ao mexer com o dinheirinho. No amor, o seu jeito pode não estar tão desinibido e espontâneo como de costume, mas os desejos ficam latentes e uma atração de pele pode acontecer. Na união, astral intenso e envolvente nos momentos íntimos com o mozão. E a cor do dia para nós de Sagitário hoje é rosa. Esse foi o nosso horóscopo de hoje. Daqui a pouquinho tem mais.
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0: Manhã de Sucessos aqui na 99. Galera, muito que bom dia. Vamos que vamos. Bom, são 8 horas e 21 minutos. Daqui a pouquinho nós temos o resultado do nosso sorteio de um copão de açaí de 400 ml, tá? Da Sorvete Ganache, dos nossos parceiros de sempre. Todos os dias, e você pode participar aqui comigo no 998-33-0610. Tá? Manda o seu bom dia, manda a sua mensagem e vem curtir com a gente mais uma programação aqui na 99. 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Isso aí, vamos que vamos, dando sequência aqui à nossa programação. Pessoal, tá mandando bom dia, tá mandando mensagem e deixa eu falar pra vocês que é o seguinte, tá?
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0: Bom, é claro, né, que esta semana, no caso, acredito que tenha sido ontem, teve um show maravilhoso do The Weeknd lá em São Paulo, no estádio do Morumbis, né, famosa casa aí dos São Paulinos. E, gente, foi um baita de um show que eu posso falar pra você. Ele arrebentou com tudo. Foi um show muito incrível. E claro que aqui pra nós, né, a gente não dá pra deixar de frisar que baita de artista, que cantor maravilhoso. Então, hoje nós vamos ouvir aqui um sucesso, tá? Especialmente do nosso queridíssimo Abel. Pra quem não sabe, o nome real do The Weeknd é Abel, né? Queridíssimo. Então, gente, foi assim um show maravilhoso que uniu muitas pessoas. Foi realmente muito bonito. Teve a participação especial da Anitta, né, pra cantar o sucesso dele, São Paulo, que inclusive é uma baita de uma música também. Então, assim, só sucesso. E é claro que a gente não vai deixar de tocar o Divo pra vocês, né? Então vamos de Serve Your Tears com The Weeknd. Vamos animar o sabadão, vamos deixar tudo mais alto astral pra vocês.

0: Altíssimo.
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4: Olá, meu ouvinte preferido. Já voltamos com mais dicas.
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5: Máscara de cenoura e mel. Se as primeiras rugas já puderem ser vistas no seu rosto, nada melhor que começar a prevenir o aparecimento de novas e atenuar as existentes com esse tratamento caseiro de cenoura e mel. O mel é magnífico para dar suavidade e juventude à pele. Além disso, as suas enzimas naturais e a sua riqueza vitamínica permitem que a derme esteja bem umedecida e protegida durante todo o dia. A receita dessa máscara caseira é muito simples. Primeiro, ferva duas cenouras e quando estiverem macias, amasse-as com garfo para obter uma espécie de purê. Adicione duas colheres de sopa de mel ao purê e misture os ingredientes. Aplique sobre a pele do rosto e deixe descansar de 15 a 20 minutos.
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4: Fique por aqui porque eu já volto com mais dicas.
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1: De volta com Manhã de Sucesso para vocês aqui na 99 e agora com o nosso último bloco do horóscopo, tá? Vamos falar aqui então com o pessoal do signo de Capricórnio. Capricornianos fazem aniversário do dia 22 do 12 ao dia 20 do 1. Bom, parcerias e acordos vantajosos podem ser feitos no período da manhã e tudo indica que você saberá conduzir muito bem as coisas, conciliando interesses, planos e objetivos com os outros. O cenário é de grande harmonia com o seu xodó e nada deve atrapalhar o romance. E a cor do dia para você hoje, capricorniano, é azul esverdeado, tá? Agora eu falo com o pessoal do signo de Aquário, eles que fazem aniversário do dia 21 do 1 a 19 do 2. Hoje o astral fica animado e sua energia estará nas alturas. Vai sobrar disposição para batalhar pelos seus interesses, mas também para colocar o corpo em movimento e entrar em forma. Aproveite para se exercitar, fazer caminhadas e queimar calorias, tá? Seu carisma e jeitinho sociável também devem fazer sucesso na pista e você pode impressionar o seu crush. E você já estava de olho faz um tempão, então a carta tá na sua mão, tá bom, aquariano? Cor do dia pra você hoje é creme. E agora, bora finalizar com o pessoal do signo de peixes. Piscianos fazem aniversário do dia 20 do 2 ao dia 20 do 3. Ok, o dia começa abençoado e quem promete é Júpiter, que segue todo poderoso em seu paraíso, trazendo mais alegria, descontração e disposição. Aproveite para dar asas aos espíritos de aventura e fazer coisas diferentes. Assim você terá energia para dar e vender. E a cor do dia para você de peixes hoje é azul turquesa. Esse foi o nosso horóscopo.
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1: Bom, são 8h35 já aqui na 99. É realmente, né, gente? Sábado, aqui quem tá mandando mensagem, quem tá mandando um alô é o Elinho Wesley. Alô Wesley, bom dia! Tudo bem, vamos ver a mensagem, porque tem 7 mensagens por aqui, olha só, vamos lá? Bom dia, Débora, eu tô na paz e você, hein, Wesley? Tô um pouco... tô sumida não, tá? Um calor desse vai super bem, não é? Um milkshakezão gostoso lá da Cerveza Ganache é perfeito, tá? E ele falou, hoje só eu e Deus na obra. Aí sim, hein? Um ótimo dia de trabalho pra você, Elinho. Deus abençoe. Vamos que vamos aqui, ó. De sucesso na 99. Já tá no nosso sorteio comigo também, meu amigo internacional. Alô, Lulu Moreira. Bom dia. Um beijão pra você. E agora tem sucesso dessa dupla favorita de todos, Zé Neto Cristiano, com Deu Moral.

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7: Fala galera, bom dia, 8h48, tô de volta com vocês aqui na 99, vamos que vamos. Bom, pra quem não sabe, hoje nós já temos uma informação maravilhosa pra vocês. O pessoal lá do Rio de Janeiro já tá acostumado, né? Ultimamente só tem tido shows incríveis e hoje é o show da nossa diva maioral, Shakira, galera. Vai rolar um show maravilhoso hoje, acredito eu que a partir das 9h45, se eu não estiver enganada, tá? Mas olha só, Lobacabana, Shakira deve movimentar quase 800 milhões no Rio. Isso mesmo, galera. Bom, dessa vez, The Hips Don't Lie. Depois de Madonna e Lady Gaga fazerem história no Todo Mundo no Rio, nesse sábado é a vez da Shakira transformar a areia de Copacabana num espetáculo latino. A expectativa da prefeitura é de um público de mais ou menos aí 2 milhões de pessoas, para se ter uma ideia. Isso é quase a população inteirinha de Curitiba tentando entrar num espacinho de areia para ouvir a voz por trás dos hits como Waka Waka, Loba e She Wolf. De acordo com a Secretaria do Desenvolvimento Econômico e a Rio Tour, o impacto financeiro deve ser de 776,2 milhões de reais investidos, tá, turma? O retorno sobre investimento público é o que faz os olhos dos secretários brilharem. A prefeitura fez um investimento de 15 milhões no show. A cada 1 milhão investido deve gerar mais 50 na economia local. Já em mídia espontânea, estima-se que a visibilidade internacional da cidade do Rio de Janeiro com o show seja de 1,3 bilhões, tá? É previsto também que cerca de 310 mil turistas nacionais e estrangeiros desembarquem na cidade maravilhosa para acompanhar o espetáculo. Enquanto um carioca gasta em média R$ 141 por dia no evento, o turista internacional deve deixar cerca de R$ 626 diariamente na capital fluminense. Bom, além dos sítios globais e da possível participação da Anitta, o prefeito Eduardo Paes já confirmou que, após um encerramento, haverá um show de drones. Bom, o projeto Todo Mundo no Rio parece mesmo ter vindo para ficar. Com edições confirmadas até 2028, Copacabana está oficialmente no circuito das turnês de encerramento e grandes espetáculos gratuitos. Eu posso falar para vocês, galera, que eu achei essa questão do show muito legal mesmo, né? Porque é um show de um baita tamanho. E ainda livre para todo mundo, né?
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7: Bom, vamos então também à previsão do tempo aqui na 99, né? Vamos ver como é que vai ficar o final de semana. Bom, para hoje, sábado, dia 2, a máxima é de 28 graus, a mínima é de 18 e a previsão é de sol com muitas nuvens durante o dia e períodos de céu nublado. Agora, para amanhã, domingo, dia 3, a máxima é de 22 graus e a mínima é de 17. Olha como cai a temperatura, né? E aí, o dia é de sol com muitas nuvens e alguns períodos nublado. Para segunda-feira, dia 4, máxima de 25 graus e a mínima de 16. E a previsão é de sol com algumas nuvens ao longo do dia. Então, previsão para vocês na 99, tá? Eu agora vou para um rápido intervalo, mas já eu tô voltando e eu volto com o resultado do nosso sorteio.
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7: Muito bom dia, galerinha. Estamos de volta com Manhã de Sucesso. Já é fim da nossa programação. Aqui na 99, eu quero agradecer a todos vocês ouvintes. Muito obrigada pelo carinho, pela audiência. Como eu sempre digo, né? Pra mim é muito importante ter vocês por aqui. E hoje, galera, a gente tá com o horário um pouquinho apertado, tá? Então já me despeço de vocês. Na segunda-feira estarei de volta a partir das 7 horas da manhã. E, gente, pra finalizar hoje, quem vai levar pra casa o nosso copão de milkshake, né? Lá da Sorvetes Ganache, é o Elinho. Alô, Wesley, bom dia. Ele que participou, mandou o seu bom dia, né? E curtiu aqui a nossa programação e o melhor som do seu rádio. Então, meus parabéns, Wesley. Só passar aqui na Rádio Paranapanema pra pegar o seu cupomzinho, tá? E lembrando que tem que ser antes do meio-dia, tá bom? Se for depois, daí... só na segunda-feira, tá bom? Obrigada pelo carinho de todos, muito obrigada pela audiência, um alô especial a todos os nossos parceiros, inclusive, né, especialmente hoje, a todo mundo lá na Sorvetes Ganache, que estava patrocinando o nosso sorteio. Galera, fiquem com Deus, muito obrigada pelo carinho, e é isso, né, galera? Na segunda hora estarei de volta a partir das 7 horas da manhã. Beijo, fiquem com Deus e até mais, tchau, tchau.

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10: Bom dia, tá no ar o melhor do seu programa do fim de semana comigo, JP Ribeiro, Estação 99. Na ausência hoje do Cris Silveira, porém segunda-feira estará novamente por aqui. E lógico, né, gente, eu faço companhia pra você até as 11h30 da manhã. É música boa, é música gostosa pra você curtir por aqui comigo nessa manhã. E tem prêmios, hein? Hoje você participa comigo, 998-33-0610. Mensagem de áudio, mensagem de texto, pode mandar pra cá, porque tem muitos prêmios pra rolar pra você aqui no Estação 99. Sempre de bem com a vida e sorrindo para o novo dia na melhor sintonia.
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12: Sabadão maravilhoso, gostoso. Bom dia, JP. Bom dia, ouvintes. Deus ilumine a sua mente e abençoe os seus passos. Neste sábado, eu tenho uma mensagem linda e trago para vocês aqui na 99.1 FM.
13: Vamos começar mais um dia com fé em Deus. Ele vai abrir as portas e vai nos abençoar grandemente. Não deixe que um momento difícil diminua sua fé em Deus, pois Ele não te abandona nas adversidades. Em tudo, dai graças. Nos momentos fáceis, nos momentos difíceis, dai graças a Deus, porque hoje você vai caminhar com muita fé e vai ver que esse dia será simplesmente maravilhoso.
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10: 98, bom dia, bebê. Tá tudo bem? Tá tudo certo? Dia de sol.

0: Gerson Rufino tocando pra você por aqui nessa manhã deliciosa, manhã gostosa aqui da 99.fm comigo, JP Ribeiro, daquele jeitão que eu gosto, do jeito que você quer, do jeito que a gente gosta. Daquele jeito, de bem com a vida, sempre sorrindo para o novo dia, na melhor sintonia comigo, JP Ribeiro, e junto com você do outro lado para fazer acontecer com certeza. Vamos juntos até as 11h30 da manhã. Música boa, música top para você curtir por aqui comigo, JP. O importante é, lógico, é ter você nessa sintonia gostosa, tá bom? 998330610 998330610. Você participa com a gente por aqui na 99. Já já tem sorteio pra você, tá bom? Já já tem vários sorteios, não é um só não, tá? Hoje é sabadão, hoje tem frango assado, hoje tem refrigerante, hoje tem acompanhamentos pra você lá da padaria Florença. Também tem um combo gourmet lá do Explosão de Sabor do Marcinho. E hoje também tem para você um kit festa para aniversariantes da semana, lá da Padaria Tropical, tá bom? Você participa do 99833-0610, 99833-0610, com mensagem de áudio, mensagem de texto, você pode mandar pra gente por aqui, tá bom? 99833-0610, mensagem de áudio, mensagem de texto, vai mandando, manda sua música, pede aí o seu modão, e a gente vai tocando pra você aqui no Estação 99, nessa manhã deliciosa, manhã gostosa de sábado aqui na 99, tá? Alô, Elinho, alô, turma toda, sempre por aqui com a gente, aquele grande abraço aí, hoje aniversário também de quem? Da Benedita Aparecida, alô, dona Benedita, do Eduardo, também lá em Sarutá, alô Clóvis Rodrigues, e o pessoal quer ouvir, a gente toca aí, DJ, dá pra pôr os cunhudos aí pra nós? Coloca aí, bebê!
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5: Aqui a música não para não, a Estação 99 pra você nessa sintonia deliciosa, gostosa demais, comigo JP Ribeiro, e vamos que vamos, bebê, de bem com a vida sempre, hein? Sorrindo para o novo dia, na melhor sintonia, por aqui na 99.fm, comigo JP Ribeiro, sempre no oferecimento de toda essa galera que faz parte aqui do Estação 99, Drogaria São Paulo, Restaurante da 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Esses são os nossos parceiros por aqui no Estação 99, nessa manhã deliciosa. Manhã gostosa pra você por aqui comigo, JP Ribeiro. Sempre de bem com a vida, sempre sorrindo para o novo dia. E hoje tem sorteio pros aniversariantes da semana. Alô, Gabriela Roseta, alô, Fartura. Aquele grande abraço pra vocês aí também, tá bom? Quem mais tá nessa sintonia comigo? A galera toda já tá mandando pra cá. 9 98330610. O Dema mandou pra cá o seu áudio. A Maria Gonçalves, Marilza também por aqui. JP, bom dia. Meu aniversário, quarta-feira. Coloca meu nome no sorteio aí. Valeu, é a Cassiana Neres. Um beijo aí pra você também, Cassiana. A Érica também tá por aqui comigo. O pessoal lá da Ecoplaza. JP, tudo bem com você? Milene Evangelista. Valeu, Milene. Grande abraço pra você também, tá bom? 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E quem vai falar um pouquinho mais com a gente, quem que é? É o Claudemir que tá com a gente na sintonia. Ô, DJ, coloca o Claudemir pra falar comigo aí, meu filho. Alô, Claudemir. Tá tudo bem mesmo? Ei, meninão. É, esse daí chega no Tô na Moda, hein? Grande abraço lá pro Claudemir. Claudemir, fala comigo aí, bom dia, beleza?
0: Fala, meu amigo JP, bom dia, ouvintes e clientes da Rádio Paranapanema.
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5: Opa, daqui a pouquinho estamos chegando por aí, rapaz. Valeu, obrigado pelo carinho, obrigado sempre pela audiência.
6: É isso.
5: Ó, é hoje, hein? No centro da cidade, próximo ao cartório. Estamos chegando!

do Dolabella. Tá escrito, bebê, tá escrito nas estrelas pra você, tá escrito em todos os lugares, meu amor. Eita, coisa boa demais. 99833-0610, você pode mandar mensagem pra cá, pode participar com a gente até às 11h30 da manhã. 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Amigo, hoje tem sorteio de frango assado lá da Florença, hein? Alô, Barata! Aquele grande abraço pro Barato, Borba. O pessoal que tá sempre com a gente nessa sintonia, o pessoal lá da oficina do Barata. O Samir, bom dia, JP, lá pro Elcio, Azumira. O Parabelo, alô, Parabelo! Aquele grande abraço pra vocês aí, tá bom? José Diamantino, abraço pra você. A Andréia Vaz, também sempre na sintonia com a gente. Valeu, Andréia! JP, bom dia pra você. Eu sou a Maria, sogra do Pirata. Quem que é pirata? Ah, o Pirata, grande abraço. Alô, Pirata, conheço. Grande abraço, não conheço não, hein. Conheço? Ah, então conheço o Pirata, então.

0: As coisas aí, bebê. Alô, pirata. Grande abraço, meu filho. Coloca meu nome no sorteio. Aniversário da semana. Meu bebê, 3 anos. Alô, Gael. Beijão pro Gael, que fez aniversário dia 30. O Eduardo Henrique também, dia 30. Quem mais? O Cauã Vitório também com a gente. Davi José, beijo pra vocês, tá bom? 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Ó, participa aí. 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Também tem pra você isso, o kit aniversariante da semana, lá da padaria Tropical do Dinho e da Fernanda. O combo gourmet do Explosão de Sabor do Márcio. Também o frango assado, mais refrigerante, mais acompanhamento lá da padaria Florença, que tá comigo.
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3: Mais dicas pra vocês no trabalho, em casa, no carro. A gente segue compartilhando muitas dicas. Você sabe, né? O saber não ocupa lugar. Vamos lá?
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3: Máscara facial de abóbora hidratante. Para preparar uma máscara hidratante e obter uma pele suave, siga o passo a passo. Você vai precisar de 2 colheres de sopa de abóbora cozida, 2 colheres de sopa de azeite de oliva extra virgem e de boa qualidade. Para preparar a máscara para sua pele suave, comece por cozinhar a polpa da abóbora por 35 minutos até que se desfaça. Se ainda tiver dura, pode optar por passar no líquido para obter uma pastinha mais fina. Misture com 2 colheres de azeite e aplique a mistura no rosto. Deixe agir por 15 minutinhos, depois retire com água morna. O azeite de oliva pode ser substituído pelo óleo de linhaça orgânico, pois contém propriedades antirrugas. Se você desejar, também pode colocar o azeite e o óleo de linhaça em partes iguais.
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3: Não sai daí não, tá? Na sequência tem muito mais dicas pra vocês.
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0: 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E a galera tá comigo por aqui, hein? Tá curtindo, tá sempre com a gente nessa sintonia deliciosa e gostosa demais.

0: 9h46. É apenas o P do pecado, bebê. Aí eu vi vantagem. Número 1 do seu rádio, com certeza. Por aqui comigo, JP Ribeiro. Vamos que vamos. Até às 11h30 da manhã. 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Alô, Rubens, como é que você tá? Tudo bem? A Gabriela também, o Eduardo, sempre com a gente. JP, sou o Pedro Luz Barroso. Alô, Barroso, aquele grande abraço para você também. A dona Yolanda Cristina, beijo pra Yolanda. O JP, aqui é a Eva, tá bom? Ó, meus parabéns pro filho Luiz Pedro, que está aniversariando hoje. Valeu, Luiz Pedro, aquele abraço para você também, aqui nessa sintonia com a gente na 99.fm. Daqui a pouquinho tem sorteio, mandar um abraço especial lá pra turma do restaurante Tio Toco. Alô, Wagner, alô, filhinho, alô. Débora, quem mais tá por aí? Todo o pessoal da cozinha, aquele abraço para vocês. Obrigado pelo carinho, obrigado sempre pela audiência, tá bom? Quem mais tá por aqui comigo? Pessoal do da Padaria Tropical, já tem sorteio, hein? 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Sempre com a gente nessa sintonia deliciosa e gostosa.
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14: Já tem sorteio para você aqui no Estação 99. Já pensou? Frango assado, mais refrigerante, mais acompanhamento lá da padaria Florença. Eita, coisa boa demais, né? Não é só isso não, tá? Não para por aí não. Ô JP, como assim, JP? Como assim? É, tem um combo gourmet lá do Explosão de Sabor do Marcinho. Alô, Marcinho! Como é que tá as coisas aí? Tá tudo bem? Tá tudo certo? Tudo ok? Também tem um kit festa pro aniversariante da semana da Padaria Tropical. Então você participa no 998-330610, vai mandando mensagem de áudio, de texto. E a gente vai tocando pra você por aqui. A sua música vai dando, vai colocando o seu recado no ar aqui na 99.fm, tá bom? 998-33-0610. 998-33-0610. Pode mandar mensagem de áudio. Ô DJ, o importante é ter você, bebê. JP, dá pra você tocar uma aí do Raul Seixas? Claro que dá. Eu gosto daquela Cowboy Fora da Lei. Tem Maluco Beleza. Todas são boas, né? Rock and Roll. Hã? Essa é com o Marcelo. É, o Marcelo Novaes lá, lembra? Tem, ó, lembra? Tente Outra Vez, Sociedade Alternativa. Todas é top demais, gente. Rock das Aranhas, conhece ou não? Não? Depois eu coloco o Rock das Aranhas então pra você. Antes, a gente coloca essa aqui, ó.

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0: ser antiga, mas é boa demais.
1: Essa vocês vão.
0: Mãozinha pra cima, todo mundo agora.

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15: Música, muito mais música aqui no Estação 99 pra você nessa manhã deliciosa, gostosa demais. Como é que tá as coisas aí, DJ? Tá tudo bem? Apaixona muita gente, né?
16: Quando ela chega no rodeio, povo.
15: Segura aí, bebê, porque quando ela chega no rodeio o negócio é diferenciado mesmo. É, ela é linda. 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
1: 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E lembrando sempre que aqui na Paranapanema, o importante é sempre ser você.
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0: Salgaderia Explosão de Sabor lá do Marcinho, corintiano. Alô, Marcinho! Tá feliz da vida, né, Márcio? Já já tem sorteio lá do Márcio também, de Explosão de Sabor, tá? Tem um combo gourmet pra galera. 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Daqui a pouco o Carlinhos Benesto tá encostando aí, mandaram avisar, tá? Alô, fião! Como é que tá? Olha o Dema aí, ô Dema, fala comigo, Dema! Beleza.
1: Será que tem como colocar o Milanares é rico aí?
0: Deixa comigo. É? Daqui a pouquinho.
1: Coloca aí pra nós ver aí. Coloca aí no sorteio também de novo aí. Vamos ver se a sorte roda hoje também.
0: Valeu. Mano. Fechou. Abraço. Essa é boa, hein? Alô, seu Antônio. Tá tudo bem aí? Aquele grande abraço para o seu Antônio, grande abraço para toda essa galera com a gente.

0: noite, é o povo todo curtindo com a gente por aqui nessa manhã deliciosa e gostosa, Estação 99, hein? Seu Antônio tá lá na Vila São José, seu Antônio?
1: Sou Antônio Cesar, moro aqui na Vila José, estou ouvindo Estação 99.
0: Valeu!
1: Coloca ele no PM.
0: Beleza!
1: E um bom fim de semana, se puder estar com a da Marília Mendonça.
0: Ei! Chonadão! 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Little love pra você, bebê Alan Jackson! Daqui a pouco tem muito mais pra você aqui na 99, hein? Segura DJ.

0: Do seu rádio comigo, já tá bebendo nessa sintonia deliciosa e gostosa por aqui. Obrigado pelo carinho, obrigado sempre pela audiência. Vamos que vamos, gente. 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
5: Aqui a música não para, não. Estação 99 para você de Piraju, de toda a nossa região. Obrigado sempre pelo carinho, obrigado sempre pela sua audiência, bebê. Daqui a pouco tem sorteio, hein? Kit pro aniversariante da semana, lá com o pessoal, sabe da onde? É o pessoal lá da padaria Tropical do Jim da Fernanda, hein? É já já pra você o kit festa para aniversariantes da semana. Um combo gourmet do Explosão de Sabor do Márcio, e também tem um frango assado, mais refrigerante, mais acompanhamento da padaria Florença. E você participando comigo por aqui, 998-330610. Mensagem de áudio, texto, a dona Zumira mandou. Quem mais tá mandando aqui com a gente?
9: Pinheiros, Elizabeth. Alô, Elizabeth, um beijo. Quem mais mandou mensagem aqui? Pode mandar 998-330610, a Érica. Oi, Lu Moreira, bom dia. Sabadão, será que dá pra ouvir Legião Urbana Tempo Perdido? Essa música é a que mais gosto, hein? JP, deixa eu falar pra você aí. Manda pro meu pai aqui, tá? Valeu, obrigado pelo carinho, obrigado sempre, Lu. Lu Moreira hoje tá de folga, né, Lu? Dia de sabadão, o Lu tira o dia pra fazer o spar dele. Eita, Lu Moreira. Ana Valéria, também com a gente. Bom dia, JP. Obrigado, Sueli. Valeu. Orete Sanches. Quem mais tá com a gente? Juliette. Alô, Juliette. Um sábado abençoado pra você também. Pra Rafaela Garcia Pansanato, lá do Flamboyant. Pra Karina. Valeu, Karina. Tá tudo bem? Tudo certinho, bebê? Um beijo aí pra você também, tá bom? Você participa e boa sorte pra galera toda. O Lu tá ali, ó. Ei, só digitando, né, Lu? Você gosta mesmo, Lu? Tempo perdido? Mas você teve tempo perdido da vida? Não, né? Nada é perdido. Às vezes é só ensinamento, né, Lu? O tempo nos ensina, né? A refletir, a escolher, fazer escolhas certas no futuro, né? Coloca meu pai aí no sorteio também, JP, valeu! Segura aí, hein, ó.

0: Legião Urbana, tempo perdido pra você aqui na 99.fm. É música boa, é música gostosa de ouvir. É clássicos, né, que a gente costuma dizer. Alô, alô, valeu pelo carinho. Bom dia, JP, meu nome é Elizabeth Aparecida, moro na rua Francisco Alves de Almeida, quero participar do sorteio, boa sorte, o importante é ter toda essa galera com a gente, hein? Em Pernambuco, agora, ao vivo, hein? Bombeiros monitoram chuvas após mortes no Recife, gente. 4 pessoas morreram, mas 2.000 estão fora de casa. Em Pernambuco, notícia ao vivo agora, CNN Brasil, passando pra gente aqui a informação, tá bom? Já já tem sorteio pra você por aqui na 99.fm, 10h48, sempre no oferecimento da AASP, Associação de Amigos da Saúde de Piraju. 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Daqui a pouquinho tem o pessoal aqui da Casa de Carne, Casa de Carne Silva, do meu parceiro, o Mário Augusto. E também tem o pessoal lá do Forte Supermercados, o Eduardo El Bigodon. Alô, Du, como é que tá as coisas aí? Tudo certinho? Esse é o Eduardo El Bigodon, ele falou assim daqui a pouco. Ele falou que daqui a pouquinho vai ter as ofertas especiais do fim de semana lá do Casa Forte Supermercados, hein? Eita, coisa boa! Vai mandando aí do 998-33-0610. Tem o pessoal da Casa e Casa, tem o pessoal lá também da Farmácia Drogaria São Paulo, do Rômulo e do Paulo. E o importante, é lógico, é ter você. Já já tem sorteio.
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1: Muita música aqui no Estação 99, a número 1 do seu rádio. E olha só, hoje tem show da Shakira. Eita, coisa boa demais, né? Boa pra Shakira, pro pessoal que é fã. E também não foi boa, também não, né? Essa aqui não foi boa pra um camarada, que é as vésperas desse mega show que vai acontecer hoje, da cantora Shakira. Um ser lá do Rio de Janeiro, ele cobrou, tentou vender uma caipirinha por R$1.800 a um turista no Rio de Janeiro, hein? É isso que você que tá do outro lado do rádio aí tá ouvindo mesmo. Por R$1.800, aí é um só que foi pego, né? Você imagina o tanto que vai ter hoje, né? Tanto de caipirinha de mil, de 1.800, fala que é 18, passa 1.800, fala que é 10, passa 1.800, mil, enfim, né? Ó, a prisão ocorreu na faixa de areia da praia de Copacabana, lá na zona sul da capital fluminense, próximo ao Espelho d'Água, que a gente conhece lá, tá bom? Você que tá indo pro Rio de Janeiro, ou já está no Rio de Janeiro, tá acompanhando a gente através do site, tá acompanhando a gente através do nosso aplicativo. Cuidado, hein? Cuidado com os golpes. Tá aí, cai quem quer, né? Após perder vaga ao STF, Messias decidirá futuro na AGU após conversa com Lula. O presidente pediu que ministro refletisse sobre demissão. E ó, daqui a pouco tem mais música pra você. Tem prêmios daqui a... já já, hein? Tem pra você um combo gourmet do Explosão de Sabor. Um kit festa para aniversariantes da semana, lá da Padaria Tropical. E também frango assado, mais refrigerante, mais acompanhamentos lá da Padaria Florença. Boa sorte pra todo mundo que tá mandando pra cá, tá bom? O nome de todo mundo tá sendo colocado no sorteio. JP, só a Lorena de Oliveira Lima, aqui da Codespaulo, coloca meu nome aí. Valeu, bebê. Um beijo pra você e boa sorte. Ô, DJ, o que tem agora pra nós aí? 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Esse Silvio falar pra você, hein? Esse é baguá. Esse é bom. Segura aí, DJ. Cadê? Ô louco, o som de Michael Jackson? Verdade. Ô Silvio, como é que tá as coisas aí hoje? Sábado daquele jeitão, né? Fala comigo.
2: Ô João Paulo.
1: Oi, cadê você? Pera aí, cadê o Silvio? Cadê o Silvio aí, DJ? Deixa o Michael Jackson tocando por aí, já já o Silvio chega, hein?

0: DJ, agora sim, o Silvio da Casa e Casa, loja da família. 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
1: Bom dia, JP. 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
0: 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Grande abraço, Silvio. Alô, JP, Mário Lopes por aqui. Beleza, Mário? Thalita Oliveira também com a gente. Yamaguchi. Ô, Thalitinha, tá tudo bem, hein? Tá tudo certo? Já tem sorteio pra você na 99.fm, hein, gente? 998-330610. O pessoal tá participando, tá enviando mensagem de áudio, mensagem de texto pra nós aqui na 99. E ó, se tem prêmios, a galera participa. Mas também tem, sabe quem por aqui comigo hoje? 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O Thomas falou assim, ô JP, deixa que a hora que a menina passar aqui, a gente fala com você ao vivo. 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
2: bom
0: comigo,
2: dia,
0: Débora.
2: Bom dia, JP Ribeiro. Bom dia, ouvintes.
0: Cadê você, menina?
2: 99.
0: Calma aí, Débora. Calma aí, já... calma aí. Calma um pouquinho, Débora. Calma, relaxa. Sabadão. Né, DJ? Sabadão, daquele jeito. Agora sim, vai.
1: Bom dia, bom dia.
0: Não! O Silvio já foi, DJ. É a Débora, é Thomas Tintas.
2: Bom dia, JP Ribeiro, bom dia.
0: Bom dia.
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0: 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JP, coloca meu nome aí no sorteio também. Alô, Gabriela. Beijão pra você, bebê. Quem mais tá por aqui comigo? JP, Davi José Neres, Cauã Vitório. Alô, turma. Alô, Lilian Maciel. Como é que você tá, Lilian? E o João Lucas, tá bem? O Rogério, Rogerião, tudo certinho? Grande abraço pra vocês aí, tá bom? Eita, coisa boa demais. Tá chegando a hora do sorteio, hein, DJ? Tá chegando. E o Rômulo, já chegou por aí ou não? Alô, Rômulo! Alô, pessoal da Drogaria São Paulo! Tudo bem? Tudo certinho? Tudo ok? É, hoje é sabadão, já já tem aí o kit aniversariante. Tem aquele combo gourmet lá do Marcinho Explosão, kit aniversariante lá da padaria Tropical. e também aquele frango assado, aquela farofinha de domingo lá da padaria Florença. Mas antes tem o Rômulo. Fala, Rômulo.
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0: Ô, DJ, dá uma seguradinha aí, ó. Já, já tem pra você sorteio, então, tá? Kit festa para aniversariantes da semana. Padaria Tropical. Um combo gourmet lá do Explosão de Sabor do Marcinho. Frango assado. Mais refrigerante. Mais acompanhamento. Lá da Padaria Florença. Alô, Fábio Aparecido Almeida. Pessoal de Sarutaiá com a gente. Quem mais? Alô, Eduardo. Alô, turma toda. Alô, Igor, Rosa, o Ivinho, Amanda. Pessoal da Fazenda Boa Vista. Alô, dona Roseli. Bebê. De bem com a vida sempre, sorrindo para o novo dia. Na melhor sintonia. Vai pro break, DJ. Não para não, bebê.
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6: 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Agradecer aqui todos os nossos parceiros que juntos fazem acontecer. JP também quero ganhar, tá bom? Bom dia, bom dia. Alô, Clóvis Rodrigues, bom dia pra você. Bom dia também pra quem? Quem tá mandando aqui? JP, bom dia. Lá pra Fran, só colocou Fran. Oi, Fran, tudo bem, Fran? Beijão pra você, tá bom? No, na volta, então, DJ, na volta do break, a gente já vê o resultado, vai pro break e volta rapidinho.
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6: Eita, coisa boa demais. Já já tem sorteio pra você por aqui na 99.fm comigo, JP Ribeiro. Mas antes, a Débora Aureliano tá chegando. Tá onde? 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Fala, Débora!
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6: Valeu, Débora! 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DJ, vai pro break, na volta tem sorteio pra turma toda, bebê.
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3: 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Eita, coisa boa demais, chegou a hora de fazer sorteio por aqui, mas antes, deixa eu também tirar uma palavrinha aqui com o pessoal da Protec, gente. 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Esse é o DJ, hein? Fala pra você, hein? Rapaz do céu, vai, dá uma pausa, DJ. Aê, DJ, não é o DJ, não, fui eu que errei agora. Vamos coitar do DJ, só apareceu um pouquinho, já coloquei a culpa no DJ. E se você tá precisando fazer tudo isso no seu celular, no seu smartphone, é com a Protec, tá? 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
3: A gente vai fazer o seguinte lá, daqui a pouquinho. A gente tá saindo do ar agora aqui, tá? Vai acabar eu ia falar o Porteiro Sertanejo, rapaz. Estação 99. A gente vai fazer um sorteio que tem aqui pra rolar aqui agora. O Thiago tá com os brindes. Então a gente vai fazer várias perguntinhas lá, umas brincadeirinhas. O pessoal vai estar passando na porta, tem pipoca lá pra turma. A gente vai estar lá com você. E ô, Thiago, quero que você fale também da troca. 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
1: Vamos correr lá, já ficou fila lá, fiquei sabendo. 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
0: Ô!
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1: Beleza? Bora!
0: Opa, vamos pra lá pegar.
1: Fechou? Tem um telefone aí pra contato, ô, Thiago? Eu vou pegar você aqui no corre, peraí.
0: Deixa eu pegar aqui no pulo.
1: Ó, enquanto você vai vendo aí, deixa eu ver aqui também quem tá mandando pra mim aqui. O Claudemir tá por... Pô, vou passar no Claudemir, hein? Vou passar... Pulou.
0: Calma,
1: vai
0: calma.
1: Lá, pega aí. Alô, Claudemir! Aquele grande abraço pra você aí. O Claudemir tá sempre com a gente, tá lá. Falou, JP, tá fervendo aqui, vou acender o fogo. O Claudemir não sabe acender o botijão lá.
0: Ô, louco. Vai lá. Tá na hora de almoçar. 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
1: Valeu, estamos chegando. É logo ali, gente. 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
0: 20 passos.
1: 20 passos, né? 11h39. Opa, não pode acabar não. Tem que fazer sorteio aqui, ô meu parceiro. Vamos lá, Thiago, ó. Sortear aqui, então, quem tá levando o DJ. Tem os nomes aí? O DJ já tá passando pra mim aqui, ó. Yolanda Cristina Ferraz tá ganhando um frango assado lá, mais acompanhamento da padaria Florença. Quebrou o celular lá, quebrou o celular do Thiago. Acabou de cair aqui. Yolanda Cristina Ferraz, frango assado da padaria Florença. Gabriela Alice Rosseto, kit aniversário lá da padaria Tropical. Gabriela Alice Rosseto, kit aniversário da padaria Tropical. Silvia Helena Leme, do Explosão de Sabor lá com o Marcinho Corintiano, tá bom, Silvia? Helena Leme, Explosão de Sabor com o Marcinho Corintiano. Gente, eu tô indo embora, me despeço por aqui, tô agarrando meu chapéu, tô indo pra lá na Protec com o pessoal. Vamos fazer uma festa pra vocês lá até as 5 da tarde, dá uma passadinha por lá. 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Gente, tô indo embora, agarrando meu chapéu. Tchau pra vocês, ótimo fim de semana. Juízo na Cachola, tchau!
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10: Alô, alô, vocês! Estamos chegando, hein? Aqui na 99.1 FM, aqui na sua Paranapanema. Sabe por quê? Porque agora é hora de esportes. Agora é hora do Parada Esportiva. Com a sua licença, com o seu carinho, com a sua amizade, com a sua audiência, nós vamos falar de esportes pra você.
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10: Primeiro destaque é seu, Lucas Miranda.
11: Daqui a pouquinho no Parada Esportiva vamos falar do clássico. Hoje tem Palmeiras e Santos, hein? Neymar não vai pro jogo. O líder quer a vitória dentro de casa. E ainda vamos falar do São Paulo, do Corinthians, também de olho na 14ª volta do Brasileirão.
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10: Parada Esportiva no ar. 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No Parada Esportiva, eu vou chamar o Lucas Miranda para falar, para contar tudo do Corinthians. Alô, alô, Lucas Miranda. Bom dia.
12: Corinthians, salve o Corinthians.
11: Alô, amigos do Parada Esportiva, um grande abraço. Campeonato Brasileiro, Corinthians entra em campo amanhã, fora de casa, contra o Mirassol. Embalado depois de vencer mais uma partida na Libertadores e com um clima muito melhor do que se comparado aí ao que o Corinthians passou desde a saída do Dorival Júnior. Aí vem a chegada do Fernando Diniz, agora as coisas entrando no trilho. O Diniz prestigiado pelo trabalho que vem fazendo neste início, resgatando o Corinthians dentro de campo. Corinthians que tem pela frente o duelo contra o Mirassol e o foco, o objetivo é de buscar pontos fora de casa. A possibilidade de acontecer um revezamento, uma mudança com relação ao time, ela existe, até porque Corinthians voltará a campo pela Libertadores no meio de semana. Mas antes, amanhã, duelo pelo Brasileirão às 8:30 da noite, jogando no Maião, na cidade de Mirassol.
13: E agora, aqui na 99.1 FM, no Parada Esportiva, Lucas Miranda vai falar do São Paulo.
14: São Paulo! Salve o tricolor paulista!
11: O São Paulo terá pela frente o Bahia como adversário. Um reencontro novamente entre Rogério Ceni e o tricolor. Algo que mexe com a torcida são paulina. O Bahia vem à capital para encarar o tricolor de olho num resultado fora de casa. Em contrapartida, o São Paulo não quer deixar passar a oportunidade de buscar 3 pontos contra o time baiano. Até porque São Paulo está no grupo dos 4 melhores do campeonato e quer continuar na cola, na caça ao líder Palmeiras. Por isso, expectativa grande para a partida de amanhã. Lucas Moura está próximo de retornar. Ainda não é o momento, não será desta vez que ele estará em campo. A tendência é de que o Lucas esteja pronto para a partida, para ficar pelo menos à disposição no meio de semana, mas contra o Bahia ainda não tem esta possibilidade. Expectativa para que o São Paulo possa buscar este resultado amanhã, jogando diante do seu torcedor, principalmente apostando muito na boa fase de Luciano, pelos gols importantes na qual o jogador tem feito nos últimos jogos.
13: Seguindo no Parada Esportiva, já falamos do Corinthians, do São Paulo. Agora o Lucas vai falar, sabe de quem? Do Palmeiras!
14: Palmeiras!
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11: 18 horas e 30 minutos, teremos o líder em campo, o líder em ação. Palmeiras recebe no Allianz Parque o Santos pelo Campeonato Brasileiro, dentro da 14ª rodada do Brasileirão. O Verdão joga para defender a liderança com unhas e dentes diante do arquirrival. E é claro, de olho também no que o Flamengo irá fazer dentro da rodada. Para a partida deste sábado, logo mais 18 horas e 30 minutos, o técnico Abel Ferreira deve mandar a campo um Palmeiras com Carlos Miguel no gol, Giai, Gomes, Murilo e Arthur no setor defensivo, Marlon Freitas, Andréas Pereira, Alan e Arias, além de Sousa e Flaco Lopes no setor de ataque. É o provável time sendo desenhado para o derby deste sábado à noite na capital paulista.
13: Parada Esportiva para você e por você. O Lucas Miranda chega agora para falar, sabe de quem? Do Santos!
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11: Se do lado palmeirense a situação está pronta e definida para o clássico, do lado santista não é diferente, e com ausência importante. Neymar não joga diante do Palmeiras por conta da questão do gramado sintético, em que inúmeras vezes o jogador foi contra a questão desse gramado e deixou claro que não vai para o jogo contra o Palmeiras na noite de hoje. É aquela coisa, né? Gabriel Brazão, Igor Vinícius, Veríssimo, Luan Pérez, Escobar, Oliva, João Schmidt, Gabriel Bontempo e Rolaser, Gabigol e Barreal. É o Santos que se desenha para o clássico de logo mais, 18 horas e 30 minutos, na casa do adversário, na casa palmeirense. Informações dos clubes da capital para o Parada Esportiva.
13: Valeu, Lucas Miranda. Grande abraço por tudo que você trouxe de informação aí nesta semana. Mas é sabadão, amanhã domingão, amanhã não tem esporte, então vamos combinar o seguinte: o Parada Esportiva termina aqui, prometendo voltar na próxima segunda-feira. Um ótimo final de semana e até lá!
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4: 2 de maio de 2026, Dia Mundial do Atum, Dia do Taquígrafo, Dia Nacional do Ex-Combatente. São Paulo amplia vacinação contra a dengue e libera Butantan DV para a população geral de 59 anos. A Secretaria de Estado da Saúde de São Paulo ampliou o público-alvo da vacinação contra a dengue no estado de São Paulo. A partir de segunda-feira, dia 4, além dos profissionais da atenção primária à saúde da rede municipal, a imunização também estará disponível nas unidades básicas de saúde para os trabalhadores da saúde que atuam em estabelecimentos públicos e privados, além da população geral com 59 anos. Pernambuco tem 4 mortes e quase 1.500 desabrigados e desalojados após fortes chuvas. O estado de Pernambuco já registra ao menos 4 mortes em decorrência das fortes chuvas que atingem diferentes regiões, inclusive a capital, Recife. Além disso, são pelo menos 422 pessoas desabrigadas e 1.068 pessoas desalojadas. Entre as vítimas estão mãe e filho de 6 anos que morreram no bairro Dois Unidos, no Recife. Detran São Paulo libera exame prático de direção com veículo próprio. O Detran passou a permitir o agendamento de exames práticos de direção com uso de veículo próprio no estado de São Paulo. A medida segue a CONTRAN e a resolução que atualiza regras do processo de habilitação e amplia as opções disponíveis aos candidatos à Carteira Nacional de Habilitação. Com a mudança, o candidato pode realizar a prova em um veículo particular, desde que esteja devidamente licenciado e em boas condições de uso. Conta de luz mais cara. A Agência Nacional de Energia Elétrica anunciou que a bandeira tarifária de maio será amarela, o que significa cobrança extra na conta de luz dos consumidores de todo o país, atendidos pelo Sistema Interligado Nacional. Com a mudança, haverá um acréscimo de R$ 1,88 a cada 100 kW consumidos. Justiça Eleitoral caça mandato de vereador e anula votos do MDB por fraude à cota de gênero na cidade de Pilar do Sul. A Justiça Eleitoral determinou a cassação do mandato do vereador de Pilar do Sul, Wagner Batista de Oliveira Machado, e anulou todos os votos recebidos pelo MDB nas eleições municipais de 2024, após reconhecer fraude à cota de gênero na cidade de Pilar do Sul. Festa em Maracaí. O município de Maracaí está comemorando 121 anos com festa, que segue hoje com o show de Fiduma e Jeca e amanhã domingo show com Pedro Paulo e Alex. Itapeva. Prefeita cassada de Itapeva é novamente afastada do cargo. A prefeita de Itapeva, interior de São Paulo, Coronel Adriana Duchi Machado, foi novamente afastada do cargo após a justiça derrubar a liminar que a recolocou na função. A prefeita havia sido cassada pela Câmara Municipal após ser condenada por cometer 5 infrações político-administrativas em 23 de abril. Ela recorreu, voltou ao cargo de prefeita na última semana, ficou 3 dias e foi novamente afastada. Assume o vice Genersi Neves. Vereadores são afastados na cidade de Cesário Lange. O Tribunal Regional Eleitoral de São Paulo cassou o mandato de 2 vereadores da cidade de Cesário Lange por fraude de cota de gênero. Foram afastados os vereadores Luciano Toledo e Osmar Trevisan, da cidade de Cesário Lange. Acontece hoje e amanhã, no recinto da FECAP em Piraju, em frente aos quiosques, das 10 horas da manhã às 5 horas da tarde, a Feira do Artesanato Dia das Mães, com a participação de mais de 40 artesões trazendo peças únicas e feitas à mão. Lembrando que prossegue até amanhã, domingo, a Copa Brasil de Canoagem na FECAP em Piraju. Entrada franca. Últimos dias para regularizar o título de eleitor. Os cartórios eleitorais estarão de plantão hoje e amanhã, das 9 horas da manhã às 5 horas da tarde. Oportunidade para as pessoas tirarem o título ou regularizar a situação e garantir o direito de votar nas eleições deste ano de 2026. Morador de Iaras reencontrado morto em Piraju. Segundo informações, na noite da última quinta-feira, um automóvel Golf preto placas de Iaras foi encontrado capotado no final da Avenida Álvaro Schmidt Galo, nas proximidades do acesso à estrada do bairro Águas do Cágado, região da antiga construção do Hospital de Piraju. O carro foi encontrado capotado na noite de quinta-feira. Já na manhã de quinta-feira, nas proximidades, foi encontrado o corpo de um homem, provavelmente o motorista do carro da cidade de Iaras. Os familiares de Iaras estiveram em Piraju, reconheceram o homem da cidade de Iaras, que está sendo velado no dia de hoje na cidade de Iaras. O caso está sendo investigado. Participação do repórter Marcos Fernandes.
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Fala galera, beleza, beleza? Já bateu meio-dia, a partir de agora o clima muda de completamente, DJ. Sabe por quê? Porque chegou a hora de abrir o sorriso, esquecer da correria e entrar no balanço. Tá começando o Samba e Pagode comigo, JP Ribeiro, o programa que é a cara do seu sabadão. Então, aumenta o volume, chama todo mundo e vem comigo, porque hoje tem sequência boa, tem resenha e tem muito pagode pra você curtir. Simbora!

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5: Opa, parou tudo. 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

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Será que é Rosinha?

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2: De volta com mais dicas pra vocês.
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2: Com que frequência posso fazer escova progressiva? Embora hoje em dia já existam muitas e muitas técnicas para fazer escova progressiva que não fazem mais o uso do temido formol ou que possuem quantidades bem menores do produto, ainda assim é importante evitar o tratamento seguido. Dessa forma, a ideal frequência para fazer escova progressiva é a cada 3 meses, sendo que se der para esperar até 5 meses, melhor ainda, tá? Até porque o efeito pode durar todo esse tempo. Mesmo quando a raiz estiver crescendo, o comprimento do cabelo continua sob o efeito da escova progressiva. Por isso, ao cuidar dos fios e seguir todas as recomendações, é possível que o liso permaneça muito tempo. E quem conseguir manter o efeito por mais de 5 meses, pode fazer um novo procedimento quando só precisar. Vale lembrar que o tratamento custa dinheiro e por isso é mais econômico e saudável manter os cuidados, inclusive a hidratação, que deve ser feita nos fios, mesmo que tenham a progressiva.
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2: Já já tem mais dicas.
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1: E atenção nessa sequência agora, porque vem só clássico daqueles que você canta junto e começa o fim de semana no embalo, aqui com a 99.fm e comigo, JP Ribeiro.

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5: Aqui não tem tempo ruim, não. É só alegria, vibração boa e música pra conectar todo mundo. Fica comigo, porque tem muita música boa pra vir aí.

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sim, ô DJ, a gente vai chegando no final de mais um Samba e Pagode. Comigo, JP Ribeiro, obrigado pela sua companhia, obrigado pela sua audiência e por fazer parte desse momento gostoso com a gente. Semana que vem tem muito mais, no mesmo horário, com muito samba, muito pagode, pra alegrar o seu sabadão. Fica com Deus, ótimo fim de semana. E não esquece, onde tem pagode, tem alegria, bebê. A

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1: De volta com muitas dicas aqui no Toque de Mulher.
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1: Dicas de casa. Como limpar a geladeira por dentro. Retire todos os alimentos de dentro da geladeira e transfira-os para o freezer ou por uma caixa de isopor, até que você limpa o eletrodoméstico. Se tiver algum alimento estragado, já faça o descarte. Desligue a geladeira da tomada e comece a limpar as partes removíveis. Com uma esponja multiuso e um detergente líquido, esfregue as prateleiras, as gavetas e também as grades. Enxague as partes removíveis na pia, seque-as com um pano limpo e reserve em cima da bancada da cozinha. Com uma outra esponja multiuso, dê mais uma passada no interior da geladeira usando um detergente líquido. Depois passe um pano úmido para remover os resíduos de sabão e seque com o pano multiuso para limpeza leve. Encaixe novamente todas as partes da geladeira, ligue o eletrodoméstico e retorne os alimentos.
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1: Ai, que peninha. Esse foi o nosso último bloco, ó, mas não fica triste, tá? Nesse mesmo horário a gente volta com muitas dicas para você. Um beijo grande, um abraço bem forte e até lá.
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13: Era uma vez...
14: No super fantástico mundo dos Auge Boys.
13: Calma, cara, que eu vou contar.
14: Não, deixa eu contar, por favor.
13: Por favor.
14: Não, peraí. Deixa que eu vou contar essa história, ó. Vê?

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10: Léo. Foguete.
11: Henry Freitas.
10: Conta essa história pra galera, Léo.
11: Vamos falar assim, ó.

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3: É, gente. Se um dia a sua mulher pedir desculpa pra você, você pode ter certeza

0: junto.
1: Sabe, galera?
2: Quem aprendeu? Quem aprendeu aí? Quem aprendeu? Ó. Acende daquele jeito que acendeu aquela hora lá pra nós, só pra nós enxergar o povo aqui. Aí apaga o seguidor só um pouquinho aí pra nós. Só pra nós vir. Joga a mão lá em cima, todo mundo assim, barretão. Pra você que tá, que ainda tem esperança da sua mulher assumir que você tá certo. Joga a mão lá em cima. Pro lado, pro outro, pro lado, pro outro. Isso é barretão.

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0: Babador.
1: Quando alguém te despreza muito, o coração vai calejando. Não é verdade, Cristiano?
2: Vai, a gente vai aprendendo.
1: Como esquecer alguém?

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Hoje é muito importante ter você. A partir de agora estamos chegando, abrindo o nosso microfone esportivo para falarmos do futebol. A paixão de mais de um século, o esporte de todos os tempos. A partir de agora, então, estamos chegando para você, torcedor, 18 horas e mais 19 minutos, hora oficial do Brasil. 18 e 19, Palmeiras e Santos, grande derby paulista, grande derby do futebol brasileiro. E por que não dizermos também do futebol mundial? É o Brasileirão 2026 que você vai acompanhar. Acompanhar aqui no microfonaço esportivo da sua Paranapanema FM, onde o importante é ter você. 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Confirmando o relógio, marcando aqui, você conferindo aí, hora oficial do Brasil, 18 horas e mais 22 minutos, torcedor do Palmeiras, torcedor do Santos. E aí, qual é? Como é que vai ser? Quer conferir? Então fique ligado aqui com o timaço de campeões da sua Paranapanema 99.1, a rádio multiplataforma. Estamos aí no dial 99.1, no site da rádio. Temos também aí no celular, você pode nos ouvir através do nosso aplicativo, tá? Tem aí CX Rádio, tem aí Alexia, tem Paranapanema, sempre pertinho de você, onde você quiser. Palmeiras e Santos, Santos e Palmeiras, anunciando aí a equipe conosco aqui hoje, jornada tríplica, mesa de áudio, plantão informativo, reportagens, comentários. Quatro, é quádrupla, na verdade, não é tripla, viu? O Felipe Lima, tem também o André, a equipe de produção, a galera que faz aí a parte de relações públicas da equipe, o JP, o Cris Silveira, a Ana, a Débora, a galera toda aí, né, que faz aquele famoso coque diário para que a gente possa estar aqui com as nossas transmissões esportivas. A coordenação da emissora, da nossa equipe de esportes, que juntamente com a Difusora de Santa Cruz 97.9 formam unidas a maior equipe de esportes do interior paulista. Comando de Oldelair Ferdin, Pedro Donizete e Adriano Dias. E com certeza, todos nós abrindo esta jornada na certeza de estarmos sob as bênçãos de Deus Nosso Senhor Jesus Cristo.

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1: Opa, torcedor, sou eu, como diria o rei, esse cara sou eu. 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Ligue para o Diego Wolf, 998-10-3240. 18 horas mais 26 minutos, já já a bola rolando para trazer todos os detalhes de Palmeiras e Santos, escalações, galera da arbitragem, tudo numa atacada só. Falando em sinuca, né? Eu chamo ele!
2: Muito boa noite, Gerson, muito boa noite a todos os nossos amigos ouvintes. Mais uma vez estamos chegando por aqui, equipe campeã, hoje mais uma vez a dupla campeã, eu e Gerson de Almeida, para trazer o grande clássico da saudade, né? O clássico da saudade chamado, apelidado por esse nome devido àqueles confrontos que tinha na época de Pelé, de Ademir da Guia, dos jogadores que jogavam futebol de verdade, né? Como os saudosistas costumam falar, né? Clássico da saudade entre Palmeiras e Santos, que conta com 356 jogos em sua história. São 155 vitórias para o Verdão, 109 vitórias para o Santos e 92 empates, né? E o Palmeiras hoje defende a liderança do Brasileirão, né? Tem 32 pontos em 13 partidas disputadas, sendo 6 de vantagem em relação ao vice, que é o Flamengo, né? Tem um jogo a menos. E ao Fluminense, que é o terceiro colocado, também tem uma boa diferença, né? Vive uma sequência de 12 jogos sem perder, a maior entre os que disputam a Série A do Brasileirão. Ainda sem Abel Ferreira, precisa pagar mais 2 jogos de suspensão imposta pelo STJD. João Martins comanda hoje a campo a equipe que enfrenta o Santos, né? Vai com o mesmo time que enfrentou o Cerro Porteño na quarta-feira pela Libertadores, né? Em relação à rodada passada do Brasileirão, o Murilo volta após cumprir a suspensão, né? Principal novidade do Palmeiras hoje, Gerson, o... Principal novidade do Palmeiras hoje é a presença do Paulinho, né? Que está de volta à lista de relacionados. Fica à disposição do professor depois de 302 dias, recuperando aí de uma grave lesão, tinha uma fratura na canela. O jogador pode fazer a sua primeira partida na temporada hoje, né? Está à disposição. E aí o professor João Martins decidiu escolher a seguinte equipe para vir a campo. No gol, com a número 1, Carlos Miguel. Na lateral direita, 12, Kelvin. Na zaga, 15, Gustavo Gomes. 26, Murilo. Na lateral esquerda, 56, o menino da base, Arthur. No meio campo, 17, Marlon Freitas. 30, Lucas Evangelista. 18, Maurício. 8, Andréas Pereira. No ataque, 11, John Arias. 42, Flaco Lopes. Atenção, torcedor palmeirense, a escalação do seu time. 1, Carlos Miguel, 12, Kelvin, 15, Gustavo Gomes, 26, Murilo, 56, Arthur, 17, Marlon Freitas, 30, Lucas Evangelista, 18, Maurício, 8, Andréas Pereira. 11, John Arias. 42, Flaco Lopes. É a escalação do Palmeiras. No formato 4-1-4-1, para enfrentar o Santos. Jogo válido pela 14ª rodada do Brasileirão. Gerson.
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1: Muito bem, torcedor, futebol com emoção, com certeza, é aqui para você que está ligado comigo na Paranapanema 99.1, onde o importante é ter você. Felipe Lima já trouxe aí as primeiras informações, trazendo os destaques do Verdão. Já já ele vai falar do glorioso Alvinegro Pragano, vai trazer também destaques aí, conferir já, arbitragem, enfim, vamos ver, né, qual é, quem é que está na área hoje, seguindo o Lima.
2: Vamos lá, Gerson, vamos trazer os destaques do Peixe. Do professor Cuca, né, que precisa da vitória para sair da zona de rebaixamento do Brasileirão. A última, acredite se quiser, foi dia 11 de abril contra o Atlético Mineiro. O Peixe não tem hoje o Neymar à disposição, né, em função do desgaste, o camisa 10 também, do desgaste, né, do camisa 10 e também do gramado sintético da Arena do Verdão. O Neymar não joga, né, e a esperança passa a ser depositada em Gabigol e Rolheiser.
1: Ô Lima, me desculpe, mas eu quero fazer uma pergunta pra você, desculpe por cortá-lo, por interrompê-lo aí.
2: Vamos lá.
1: Em caso de Copa do Mundo, não tem gramado sintético ou não?
2: Rapaz, eu preciso dar uma conferida nos estádios lá.
1: Você não... entendeu o parangolé? Como é que ele quer ir pra Copa e se chega lá, tem, daí não joga?
2: Se tiver gramado sintético lá, mas eu vou fazer essa pesquisa.
1: Não?
2: Não cheguei a pensar, mas eu vou fazer essa pesquisa sim, vou levantar, trazer pro nosso amigo torcedor. E aí o Peixe parece ter um novo jogador, né, com a mudança do treinador. Benjamin Rolheiser tem crescido no desempenho sob o comando do professor Cuca e os números turbinados, né, pelos dois últimos jogos, o Rolheiser tem 2 gols e 1 assistência, bem diferente do começo do ano, que foi decepcionante, né? O Cuca tá quebrando a cuca, viu, Gerson? Pra poder achar o time ideal do Santos, e fez algumas mudanças aí pra esse jogo contra o Palmeiras. Começando pela defesa, né? Igor Vinícius, Deus o livre, volta ao posto de titular na lateral direita. No meio campo, o Ilharão foi substituído no último jogo, perdeu a vaga pro João Schmidt, hoje titular. No lugar do Neymar, Barreal foi o escolhido para ficar com a vaga no ataque. E aí o professor decidiu a seguinte escalação para vir a campo. No gol, 77, Gabriel Brazão. Na lateral direita, Igor Vinícius com a 18. Na zaga, 4, Lucas Veríssimo. 14, Luan Pérez. No meio campo, na lateral esquerda, tem o Escobar com a 31. No meio campo, João Schmidt com a 5. 28, Oliva. 32, Rolheiser. 49, Bom Tempo. 22, Barreal. No ataque, Gabigol. Atenção, torcedor santista, para a escalação do seu time. 77, Brazão. 18, Igor Vinícius. 4, Lucas Veríssimo. 14, Luan Pérez. 31, Escobar. 5, João Schmidt.

0: do Brasileirão. Quarto árbitro, Maguielson Lima Barbosa, do Distrito Federal. É nome estranho, né? Nome incomum, digamos assim, né? Maguielson. E no VAR, também um nome incomum, Diego Pombo Lopes, é a equipe de arbitragem hoje desta noite. Gerson.
1: Muito bem, torcedor, tá valendo, bola tá rolando.
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1: Tá valendo, bola tá rolando, começa. Começo de jogo na capital paulista, você se ligando aqui nos 99.1 da sua Paranapanema, onde o importante é ter você. E o jogo já começa truncado, já começa pegado, já começa com falta marcada pelo time da Vila, que hoje joga com a sua camiseta azul e já vem se preparando. Rolaser para fazer a cobrança da falta para colar ali pela direita. Levantamento, bom tempo, mete a bola na área, vem Veríssimo para tirar dali. Insiste o Santos, bola solta pela esquerda. Levantamento feito. Novamente aparece por ali, Gabigol recebeu no bom tempo, bateu de esquerda, vem a defesa do Palmeiras, mas o árbitro já parava tudo por ali, parou, por quê? Porque parou o jogo aí, Lima.
0: Mostrou um instrumento de trabalho, né, o assistente de número 1, que é ali o Danilo Ricardo Simão Maniz, ergueu a bandeira, mostrou o impedimento do Gabigol, que estava voltando da posição, né, ele estava um pouco adiantado. Vinha voltando da posição de impedimento e aí paralisou o ataque santista.
1: É a festa, a alegria do futebol, torcedor. São 2 minutos e bola rolando pelo primeiro tempo de jogo. Trabalha a bola o Palmeiras na sua defesa, sai por ali Carlos Miguel, abriu a jogada pela direita aqui para o Kelvin, devolução para o Carlos Miguel, tocou na frente, tentou sair, vem para tentar pegar a bola por ali, Marlon Freitas, ele volta novamente aqui atrás, vem o capitão Gustavo Gomes, já rola aqui pela direita para Kelvin, faz a devolução novamente para o capitão Gustavo Gomes, o xerifão da saga do Palmeiras, que toca a bola, abre a jogada aqui pelo setor da esquerda, já pega Arthur, já pega essa bola, recolhe com tranquilidade, volta um pouquinho, faz o toque ali para Marlon Freitas de novo. O Santos bota a pressão nesse começo de jogo, vai para cima tentando partir para o abafa já no começo do jogo, dificultando as ações do Palmeiras, que agora acha uma brechinha feita, soltura de bola para Arthur, soltou bola na frente, tentou meter bola para o Tião Arias, vem para cima, atelha o adversário, vem o Palmeiras, já faz o toque de bola lá na frente, empurrou ali para Andréas Pereiras, para Maurício, agora fez a soltura pela direita, vai-se embora, Kelvin, trouxe ali pela amiga direita, volta um pouco, mais a bola ali pelo Marlon Freitas, que recolhe, que faz o lançamento ali pelo setor da direita, na marca de 3 minutos desse primeiro tempo. Tá difícil de passar a defesa santista, que povoou todo mundo ali atrás, insiste o Palmeiras, bola solta lá pela direita, Kelvin pra fazer o cruzamento, sobe bem a zaga. Luan Pérez estava ali porque pertinho dele estava o avante do Palmeiras, ele tira, bota a bola pra rodar lá na frente, toca no vazio, fica fácil demais para o capitão Gustavo Gomes, volta a bola pro goleirão Carlos Miguel, que faz a devolução pra ele, que troca a bola no meio campo do time do Palmeiras. 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Vai com o Palmeiras com bola solta. Vem tocando ali o Lucas Evangelista. Foi derrubado apesar da distância e uma falta boa de ângulo. Indica alguém para tentar carimbar o primeiro aí, Lima.
0: O John Arias, Gerson, ele tem treinado faltas, né? E também tem o Andréas Pereira, que bate muito bem na bola. É um jogador de calibre internacional, já fez gol de falta até com a seleção. E aí, jogador bom pra bater. E é uma falta, como você mesmo disse, boa de ângulo.
1: Aqui, torcedor, são 4 minutos e meio deste primeiro tempo de jogo. 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Andréas Pereira está por ali, tá tomando fôlego, tá respirando fundo, de boa jogada de bola parada, que a galera quer ver, é bola na rede, Arthur passou direto, Andréas Pereira, a bola subiu, foi-se embora pra linha de fundo, é só tiro de metas pro time da Vila, Lima.
0: É, na falta frontal, Andréas Pereira pegou um pouquinho mais de força embaixo dela, ela acaba subindo por cima do travessão, não foi do jeito que ele imaginava, mas é a primeira chance do Palmeiras, e agora o Klaus conversando ali com o Brazão, conversando um pouco mais de perto. Enquanto isso, o Cuca chamou todo mundo da defesa ali para conversar com mais pertinho, né? E me parece, Gerson, que o Brazão está tendo um desconforto.

0: desconforto estomacal. Tá vomitando ali na, na linha de fundo do, do, do gramado ali, do lado do gol. Tá... Acho que deve ter comido alguma coisa que
1: como não, diria não fez bem, né? Como diria um amigo lá de Jaguariaíba, comeu pepino azedo, Lima? Que era conservinha? Aquilo é uma beleza,
0: né? Parece que sim, né? Comeu um pepininho azedo ali, não fez muito bem pro Brazão. Tá, chegou a vomitar ali, né? O goleiro do Santos.
1: Pereira para o Bardolando. 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Aqui segue o jogo. Lucas Veríssimo vem para pegar a bola. Andréas Pereira tentou sair. Lucas Veríssimo fica para cima. Bola passou o campo, acabou. Tem arremesso lateral marcado pelo Palmeiras pelo setor esquerdo do seu ataque. Mas a arbitragem, na verdade, marcou ali a saída de bola para o time do Peixe na sua direita. Defensiva, meu caro Lima.
0: A última relar na bola foi o atacante palmeirense, né? E aí deu arremesso lateral para a equipe santista, que está vendo aí o Igor Vinícius como titular na lateral direita. E alguns torcedores não gostaram muito, embora ele tenha jogado melhor, né? Nos últimos jogos tem performado melhor do que o Adonis Frias e até mesmo o próprio Mike, né? E tem características defensivas melhores que o Mike, por incrível que pareça. E aí o Cuca escolheu pelo Igor Vinícius, que já não tem muito. Não tem muitos amores dos torcedores, nem são paulinos, né, que é onde ele estava antes, e alguns santistas também não gostam muito do lateral direito do Santos.
1: E aqui, torcedor, tenta sair do Palmeiras. Kelvin voltando a bola um pouco mais atrás aqui no campo de defesa, faz o giro, mete essa bola, faz ela chegar aqui pela esquerda. A bola acaba voltando um pouquinho, vem ali pro Murilo, que recolhe com tranquilidade. E já mete essa bola tocando ali pro Evangelista, volta, prefere voltar, começar, pula ali atrás com o goleirão Carlos Miguel, que abre a jogada, metendo bola pra Kelvin. Ele já faz o toque buscando ali Flaco Lopes. Fala, Lima!
0: Só mandar um abraço pro pessoal mandando mensagem no WhatsApp da rádio. O Talarico tá ligado com a gente, curtindo a nossa transmissão. Também o Emerson, São Paulino Emerson, lá da Papelaria GS, um forte abraço pro Emerson. Ele falou o seguinte: boa noite, o Neymar já aposentou faz tempo. Concordo, Jess. Às vezes o Neymar age como um ex-jogador em atividade ainda. O Emerson não passa frio porque está coberto de razão, então um forte abraço aí. E o pessoal pode estar mandando mensagem no WhatsApp da rádio, viu, Jess? 998-330610, 998-330610, para interagir com a gente aqui. O Emerson dando aquela cutucadinha no Neymar.
1: Beleza, e lembrando a galera que hoje não tem live, né? O computador tá liberado, mas o mouse tá travado, né?
0: A gente já vai
1: restabelecer,
0: acertar ali esse pequeno detalhe técnico.
1: Então tem mais uns 5 funções hoje. Não tá fraco não, hein, Lima? Aqui vamos atingindo a marca de 9 minutos desse primeiro tempo. Toca, a bola começa tudo aqui atrás no campo de defesa. O time santista com o Lucas Veríssimo. Ele abre a jogada, mete bola aqui pela esquerda. Vem o Luan Pérez, pega, tentou avançar. Vem o Palmeiras dando combate. Vem para pegar essa bola aí, Lucas Evangelista. Ele prefere voltar, começar tudo aqui atrás no campo de defesa com Marlon Feitas, que mete a bola, Lucas, de novo para Lucas Evangelista. Pé esquerdo na bola, fez a soltura de bola ali. Kelvin metendo bola na diagonal, chegando na entrada da área. Vem de um Arias, devolve novamente para o Kelvin. O Veríssimo estava na bota dele por ali. Ele preferiu voltar e começar tudo ainda no campo de ataque. Mais um pouco mais atrás, Murilo é quem pega a bola agora, que veio aqui pela esquerda, meteu a bola na profundidade, entrada da área pela esquerda. Aparece bom tempo para fazer o tempo, volta a bola pro Schmidt, Schmidt ergue a cabeça, solta a bola na frente, Cristian Oliva, uruguaio, faz o toque na frente, toca, recebe de novo a bola que vem do Schmidt. Oliva já fez o toque, tocou, recebeu de novo, entrega a bola, agradece o Palmeiras, vem por ali, John Arias, antecipa o lance, briga pela posse da bola, uma muvuca formada por ali, tem dificuldade, mas agora sim acaba acertando ali, Rolazer botando a bola lá pela esquerda defensiva. Escobar vem para pegar a bola, deixa a bola para Luan Pérez, faz a devolução para Escobar, na marca de 10 minutos deste primeiro tempo. Jogo pegado, bem páreo nestes primeiros 10 minutos, meu caro Felipe Lima.
0: É um jogo que eu até me surpreendi, Gerson, porque o Santos eu imaginei que iria mais se defender, mas não, tá propondo o jogo, tá indo pra cima do adversário também, não tá se escondendo e é até interessante essa forma de jogar aí, principalmente contra o Palmeiras, né? Só tem que tomar cuidado porque o Palmeiras dá muita bola pro adversário e explora contra-ataque.
1: E vai-se embora, Maurício ajeitou a bola pela esquerda, tocou a bola por dentro, levantamento, Marlon Freitas tocou, veio na diagonal, agora leva a bola batida, Arthur bateu direto! A bola vai pra fora, saída de bola em tiro de meta pro Santos. Chegou bem o Palmeiras nesta jogada. 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Atenção, torcedor, você que está comigo, de ouvido no rádio, vamos ficando de olho no tempo, porque o tempo não para. Confira aí que eu falo aqui, o tempo, o placar do jogo. Na Paranapanema você confere e primeiro tempo de jogo, 11 minutos e meio. Zero. Também.
0: E jogos da 14ª rodada do Campeonato Brasileiro já tivemos hoje. Acabou Botafogo 1, Remo 2. Vou falar de novo porque às vezes o pessoal pensa que não escutou direito. Botafogo 1, Remo 2. A bola também está rolando para Vitória e Coritiba, 0-0. Além de Palmeiras e Santos, que vocês acompanham aqui com a gente. E ainda hoje, às 8h30 da noite, o Atlético Paranaense enfrenta o Grêmio. E às 9 da noite, Cruzeiro e Atlético Mineiro, o clássico mineiro lá no direto do Mineirão, às 9 da noite. Gerson.
1: E aqui, torcedor, vem pro jogo, tenta chegar, o Palmeiras vem, guardou pra fazer o corte, insiste Santos, Lucas Veríssimo escorou por ali, pra Igor Vinícius, tome, cruzamento, uma curva no cruzamento, passa na frente de todo mundo, vem, Roleizeiro pra pegar, perna cangota na bola, preferiu fazer o levantamento, vem Gabigol pra fazer o domínio, faz a soltura de bola novamente pela esquerda, pra Escobar, devolução feita ali pro Gabigol, na elevação, na cavadinha, chegou o Baguel, vem pro cruzamento, vem a defesa, tira dali de qualquer maneira, Arthur, só pra Independiente Santista, Gabigol ajeitou, bola pela esquerda, o laser, tome, cruzamento, a bola foi lá do outro lado do gramado, a bola passou o campo, acabou, tem arremesso, lateral marcado pelo time do Palmeiras, 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E o João Martins, com aquele foninho verde, quer falar pra mim que o Abel não tá falando com ele. Cola essa, Lima? Eu acho que não, né?
0: É duro de acreditar, né? Mas enfim, a regra não permite que o professor Abel Ferreira, que está suspenso, se comunique com a equipe no banco de reservas.
1: E salvo, né, engano, tem mais dois ainda pra ele cumprir, né? Mais dois jogos, isso?
0: Tem mais dois jogos, ele pegou um gancho de 4 jogos, já cumpriu 2, falta mais 2.
1: E olha o Santos chegando, olha o laser do meio da rua, bateu em 2 tempos, Carlos Miguel pra fazer a defesa, tem pressa, rola a bola aqui pela sua esquerda defensiva, trabalha o Palmeiras tentando sair pro jogo, vem pra pegar, pra trabalhar, fazer a movimentação de jogada para o Arthur, ele volta a bola ali pelo Carlos Miguel, que sai jogando lateralmente com o Gustavo Gomes, uma jogada perigosa, vem ali pra pegar a bola, agora o Kelvin, falta em cima do Barreal, tá parado o jogo.
0: Tá parado o jogo, o Gustavo Gomes, né, caiu pra poder fazer um corte por baixo, acabou acertando o meio campista santista, e aí o árbitro Rafael Claus marca a falta a favor do Santos, tem gol.
1: Tem gol, gol acontecendo, rede balançando, Felipe informando.
0: Lá no Barradão, aos 15 minutos do primeiro tempo, René faz 1-0 para o Vitória em cima do Coritiba.
1: Aí, torcedor Santos tem chance de bola parada. Santos tem chance na bola parada. Vamos ver, vem, vamos ver o que vai acontecer. Será que vem? Será que vem? Será que vem? Fogo na canjica. Na 15 minutos, Barreal. Ele o protagonista do ataque santista. 15 minutos deste primeiro tempo. De boa jogada de bola parada, que a galera quer ver a bola na rede. Ah, o Rolazer é quem veio pra bola também. Mete bola ali pela direita. O Flaco Lopes tá numa entrega total, tá lá atrás atacando de zagueiro, hein, Lima?
0: Uma das coisas que chama a atenção do Flaco Lopes e faz dele ser um dos favoritos do Abel é isso. Ele é um jogador muito participativo, colaborativo. Ele ajuda tanto na marcação como também na criação de jogadas, além de estar sempre no lugar certo e na hora certa, um dos artilheiros do Palmeiras na temporada.
1: Ele pode ser flaco, mas fraco ele não é, né?
0: É, o Flaco justamente é um apelido em relação ao tipo físico dele, porque lá na Argentina, aqueles jogadores mais franzininho, né, desde a base, são chamados de Flaco. Aqui é ganso, né? É ganso, é fininho, meio quilo. Lá é Flaco, Flaquito. E aí é o apelido que ele carrega desde as categorias de base. Inclusive, essa questão de ser participativo chamou a atenção também do técnico da seleção. E aí o Flaco, no próximo dia 18 de maio, também está vivendo a expectativa de ser convocado para a seleção. Ele que já fez alguns jogos com a seleção de Lionel Messi para poder jogar e disputar pela primeira vez na sua carreira uma Copa do Mundo.
1: 16 minutos e meio agora. Posse de bola para o Santos, trabalhando aqui atrás no campo de defesa. Lucas Veríssimo meteu bola para Cristian Lima lá na frente, tentou passo longo, vem a defesa do Palmeiras. Murilo para fazer o corte, para botar essa bola para rodar ali pelo setor da esquerda, vem Igor Vinícius para fazer a roubada de bola, toca, entrega o presente por ali, vem o Palmeiras na resposta, vai-se embora Arthur, vai, engatou uma quinta marcha, veio ali pela esquerda, veio por baixo do jeito que tipo, apareceu por ali para tocar, para tirar de qualquer maneira. Igor Vinícius é posse de bola para o time do Palmeiras, tem pressa, já toca a bola vem ali no centro do gramado, no grande círculo para o Gustavo Gomes, que bota a bola para rodar ali na frente, vai-se embora Lucas Evangelistas, metendo a bola para Maurício, volta a bola um pouco mais atrás ali para Marlon Freitas, toca a bola pela direita para Kelvin, volta, começando tudo aqui atrás, com o zagueirão Gustavo Gomes, que já faz o toque de bola um pouquinho mais à frente pro Maurício. Nesse jogo aí tem muita gente vivendo expectativa de convocação, né? Temos vários jogadores aqui dos países vizinhos aí que vão para a Copa do Mundo. Própria seleção brasileira, agora já estão falando até que o Gabigol tem que ir para a seleção para ajudar o Neymar. Enfim, tem muita gente na expectativa. Olha o Palmeiras, bola solta, aqui é um levantamento feito, subiu a defesa para fazer o corte, tira Schmidt, é passando a bola para o time do Palmeiras, vem para pegar a bola, Marlon Freitas abriu uma jogada, devolvendo para Maurício, toma cruzamento na perna, canhota, levantou direita, Flaco Lopes por ali, segue em cima dele, o goleirão Brasil, ela vai se embora para a liga, depois da saída de bola para o time do Peixe. É mais esportes para você aqui na Paranapanema. O importante é ter você. Você que está ligadinho comigo aqui na Paranapanema, torcedor. 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não tivemos ainda aquela jogada perigosa, mas ambas as equipes estão jogando e deixando jogar, como diriam os comentaristas mais antigos um pouco. É um jogo franco, um jogo aberto, né? Ou seja, Palmeiras joga, deixa jogar. O Santos joga, deixa jogar. A qualquer momento pode pintar um gol aí, hein, Lima?
0: É o famoso jogo de artilharia aberta, né? Digamos assim, ambas as equipes propondo, os técnicos na beirada do gramado também, falando muito, gesticulando bastante também. Então é um jogo que a qualquer momento pode acontecer algo, só precisa de um capricho a mais no ataque.
1: E o Santos desce pela direita com o Igor Vinícius, prefere voltar um pouco mais atrás, mete a bola para Colezer, Colezer rolou, a bola pela ponta, já faz o toque fazendo ela chegando ali para o Baguel, vem por baixo, o Oliver tocou, vem, tira a defesa, o Santos ainda insiste com o Baguel, vem com o Palmeiras para tentar fazer a roubada de bola, vem para pegar, houve o puxão, o árbitro deu a vantagem, olha o Palmeiras seguindo lá na frente, Maurício tem a passe da bola, insistiu, chamou a defesa para o baile, foi para a grande área, toca no adversário, a arbitragem paralisa e marca escanteio para o Palmeiras, Lima.
0: Escanteio para o Palmeiras, mais uma chegada, jogada do Maurício, né? Pela linha de fundo, ele faz o cruzamento, e aí na hora que ele tenta cruzar, a bola acaba resvalando, bate na perna e depois no rosto do Luan Pérez, jogador ficou caído no gramado ali, escanteio para a equipe palmeirense.
1: São 20 minutos deste primeiro tempo, já vamos movimentar o placar do futebol brasileiro para você no Allianz Parque. 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Já, torcedor, você confere comigo primeiro, torcedor, você que está ligadinho comigo aqui na Paranapanema. É festa, é alegria, é futebol. Tem escanteio marcado para o time do Palmeiras. Batida por baixo, vem ali na marca do pênalti. Sai da frente, professor Tira Schmidt. Sobra ainda para o Palmeiras. Vai pintar o levantamento com o Arthur. Saiu, Brazão foi lá no terceiro andar para fazer a defesa. Uma das figuras mais importantes no time santista, o goleiro Brazão, sem sombra de dúvidas, hein, Lima?
0: Com certeza, Gerson. Brazão que tem se apresentado das vezes que precisou dele. Ele mostrou respeito, dignidade, o que trouxe mais assim, sentimento do torcedor santista com ele, inclusive quando estava na Série B e tudo mais. E fora tudo isso, fora a identificação, é um excelente goleiro, o Brazão, que é um dos principais jogadores da equipe santista.
1: E aqui, torcedores, são 21 minutos agora. Vem movimentando a jogada o time do Palmeiras, o Gustavo Gomes chamando o Murilo por ali, ajeitou a bola na coxa, pôs no terreno, soltou, bola pelos corredores da esquerda, vem Maurício, dá um tapinha nela, soltou para a ponta, se movimenta bem por ali, aparece tocando bola agora, a bola voltando um pouco mais atrás no campo de defesa, vem se movimentando o time do Palmeiras, Marlon, levantamento feito lá na frente para Kelvin, tem para cima dele. O Barreal para tirar a bola de qualquer maneira. É passe de bola para o time da Vila. Já fez o toque, fez a inversão de jogada. Schmidt trouxe a bola aqui pela direita. Carregou, partiu com a bola dominada. Igor Vinícius. A bola veio. Veio para a defesa do Palmeiras, que faz o que transversa, fazendo a bola chegar lá com o goleirão Carlos Miguel, que está jogando lateralmente com o Kelvin. Atenção, torcedor, você que está comigo na Paranapanema de ouvido no rádio. Vamos ficando de olho no tempo, porque o tempo não para. Confira aí que eu falo aqui. Do tanto e o placar do jogo. Na Paranapanema você confere 22,5, exatamente a metade do primeiro tempo. Primeiro Santos, olha o Rolaser para fazer a batida. Explode na zaga, agora sim complementando o giro, Lima. O Palmeiras tem zero. Também.
0: Jogos da 14ª rodada do Campeonato Brasileiro. Teremos amanhã a equipe do São Paulo enfrentando o Bahia às 16h. Também teremos no Maracanã mais um clássico, dessa vez o Carioca, Flamengo e Vasco da Gama. Também amanhã às 18h30, Chapecoense e Red Bull Bragantino. O fechamento da rodada é com Internacional e Fluminense, Mirassol e Corinthians a partir das 20h30 da noite. 99.
1: E o Santos começa a botar a pressão. E o Santos bota a pressão. Quando eu chamei o giro do placar, alguém pode falar, mas o narrador é louco, numa jogada dessa chamar o giro. A jogada começou do nada. E o Santos botou pressão. Gostou de botar pressão no ataque. E agora tem escanteio. São 23 minutos e meio. Se prepara para fazer a cobrança. Se prepara a goleira para fazer a batida. Vem tomando a posição para fazer a batida. Autorizado pelo árbitro Rafael Claus. Meteu bola por ali. Sobrou. Olha lá, pode pintar Gabigol. Condição legal para bater, toca lá do outro lado, a arbitragem falou que não saiu, houve o cruzamento, Rolaser tira a defesa do Palmeiras, insiste o Santos, bota pressão pro time da Vila, Cristian Oliva abriu a jogada, soltando bola aqui pela esquerda, pro bom tempo, devolução para Oliva de novo, já fez o toque, empurrando a jogada ali pro Luan Pérez, que abriu a jogada ali pela esquerda para Escobar, pra ponta, vai tocando de pé em pé, o Santos vem bem na movimentação, Rolaser já faz a bola chegada agora pro João Schmidt, devolução novamente pro Rolaser, prendeu um pouquinho a jogada, toca agora na linha intermediária do ataque, vem, recebeu o laser de novo, a bola que veio ali do Oliver, pode abrir a jogada ali pela esquerda, saiu o Evangelista em cima dele, bota pra cima o time da Vila, acuado em sua defesa, o time do Palmeiras vem na habilidade, o laser, agora sim tenta se safar o time do Palmeiras, tem dificuldade pra sair ali, a bola volta ali atrás, André Pereira, entrega a bola, volta a bola ali para o Kelvin, já faz a jogada ali com o Flaco, o Lopes vem pra cima dele, o Escobar caiu, levantou, foi pra cima, é entrega total este camisa 42 do Palmeiras, hein, Lima?
0: Entrega total, né? O Flaco Lopes é um jogador de tirar o chapéu, tava lá no meio de campo pra dar o combate no lateral, e aí briga, passa, levanta, cai e continua de pé. É aquele tipo de jogador que todo torcedor gosta de ter no seu time.
1: São 25 minutos deste primeiro tempo, torcedor. Você que se liga na Paranapanema, confere comigo. Olha lá, errou o Palmeiras. Gabigol vai carregando pro Santos, invadiu a grande área, foi pro Mano Mano, pode pintar o cruzamento, preferiu tirar fora da área, vem pra cima dele, Gustavo Gomes, o sempre guerreiro, sempre valente, Gustavo Gomes foi obrigado a recuar, o Gustavo Gomes, Marlon Freitas antecipou, metendo bola pra Andréas Pereira, fez a cobertura por dentro, vem Igor Vinícius pra tirar dali, já Rafael Klaus manda seguir o jogo, tá valendo tudo, já vem o Bom Tempo agora, metendo bola ali pela esquerda, Baguiel faz a devolução novamente, Bom Tempo de novo, fez o toque, tocou na entrada da grande área pra Rolêzer, devolveu, olha o Santos com Cristian Oliva, Bom Tempo, a bola sobra aqui pela direita, voltando pra Rolêzer, apontou, atirou na trave, entrou, gol! Gol!

0: Santos. Que bonito é, torcedor. A bandeira tremulando, a torcida delirando, vando a rede para lançar. Tinha dois palmeirenses no meio do caminho, mas o laser bateu. Ela triscou na trave, o goleirão olhou para trás, mas a bola já tinha tocado a rede lá do outro lado e agora não deu para ti, Carlos Miguel. Na frente do marcador, nos últimos 4 minutos só deu peixe, pressão em cima de pressão, tome pressão, insistiu, persistiu e não desistiu, e o gol saiu, Felipe Lima.
1: Com qualidade, com categoria, 3 jogos, 3 gols e 1 assistência, o dono da 32, Rolheiser, o nome dele, bateu firme na bola, ela ainda teve o capricho de bater na trave e entrar pro fundo do barbante. Rolheiser é o nome da fera, é o nome do gol. Abre o placar no Allianz Parque. O Santos abre o placar pra cima do Verdão, Gerson.
0: Pois é, torcedor, como diria o Felipe Lima, o Felipe Erding, clubismo à parte. Mas o Santos não tem um time ruim e tá provando hoje, Lima.
1: Exatamente,
0: o Santos. Por quê? Desculpe, mas eu vejo o Santos hoje mais coletivo que quando o Neymar tá em campo.
1: É porque são
0: nuances, né?
1: Diferentes, né? O Santos com o Neymar em campo, eu já percebi que os próprios jogadores às vezes param de jogar para ver o Neymar fazer algo com a bola. E também jogam toda a responsabilidade nas costas do Neymar, ao invés de fazer um time jogar em função dele ou a favor dele, melhor dizendo, né? E aí, por isso que, às vezes, quando o Neymar tá presente no gramado, acaba atrapalhando o estilo de jogo. É até interessante você tocar nesse assunto, porque eu conversei hoje no mercado mais cedo com um amigo meu palmeirense, o grande Luizão, até mandar um abraço pra ele. E aí eu falei assim, ô Luizão, ele tava com as roupas, sempre anda com a roupa do Palmeiras. E aí eu falei, Luizão, hoje a gente vai transmitir o clássico, viu? Aí ele perguntou, e o Neymar será que joga? Eu falei, é tapetinho, né? Ele não costuma jogar no sintético. Eu acho que ele não vai pro jogo, não. Sabe o que ele me disse? É capaz do Santos ganhar. Resultado, o Santos abre o placar no Allianz. Tá vendo aí, Luizão? A língua paga, né?
0: E aqui, torcedor, você vai seguindo comigo. 28 já ficaram para trás, já vamos marcar 29 minutos deste primeiro tempo. A rede não para de balançar no Brasileirão. Felipe Lima traz a informação.
1: Lá no Barradão, Zé Vitor, aos 28 minutos do primeiro tempo, faz Vitória 2, Curitiba 0, que agora tem um jogador a menos. Thiago Kouser foi expulso lá no jogo Vitória e Curitiba, portanto Vitória 2-0 e o Curitiba um jogador a menos.
0: 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Você tá ligado, torcedor? Tem o quê? Tem até um bipzinho de informação, é? Ah, gostei, faz de novo aí. Olha que chique, fala, Lima.
1: 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É só você falar, Alexia, toque a rádio Paranapanema de Piraju, que ela vai tocar para você. Olha o Palmeiras no ataque.
0: Olha o Palmeiras no ataque com Flaco Lopes aí movimentando a bola aqui pelo setor da esquerda. Ele prefere voltar um pouquinho mais a bola. Deixou o jogador santista do gramado. O árbitro manda seguir o jogo. Não, agora ele parou. Agora para, Rafael Glass marca. Falta para o Santos, Lima.
1: Falta para o Santos, está caído no gramado mais uma vez o Rolheiser e agora foi num contato ali com o Flaco, que foi usar o corpo para proteger a bola e acabou soltando o braço e atingiu o rosto do jogador, né? É recomendado nesses casos o árbitro, quando vê, aplicar o cartão amarelo, né? Não sei se aplicou para o Flaco nesse momento. O Klaus, né? Mas isso, o VAR não pode entrar em campo, não pode sugerir pro árbitro ver. Cartão amarelo, o VAR não sugere. O árbitro tem que ver em campo.
0: mas parece que ele deu falta para o Palmeiras, além, mas o jogo segue. Vamos caminhando para a marca de 31 minutos, tem passe de bola o time do Palmeiras. Gustavo Gomes meteu bola na linha intermédia do ataque, toca lá na frente, volta um pouco mais atrás, metendo bola para Marlon Freitas, abrindo a jogada para Andréas Pereira, com tranquilidade, rente a liga do gramado aqui pelo setor da esquerda, ele preferiu voltar a bola um pouco mais atrás ali para Murilo já carregou, já despachou a bola para Marlon Freitas, que abriu a jogada, tocou, recebeu de novo, jogada frontal, lançamento feito, olha o Palmeiras chegando com o Arthur, bate direto na rede, pelo lado de fora, não vale. Perde uma boa oportunidade o time do Palmeiras, Lima.
1: Perdeu uma boa oportunidade, uma boa jogada do Arthur, né? Ele correu, viu o espaço, aproveitou que o Brazão estava saindo, tentou dar um toque por cima, mas aí a bola acabou saindo pela linha de fundo, bateu na rede, só que do lado de fora seria uma jogada espetacular se desse certo aí o Arthur, tendo a árdua função de substituir Piquerez lesionado.
0: Você, torcedor, que está de kart ligado comigo, Tati, o filho do kart, vamos ficando de olho no tempo, porque o tempo não para, confira aí que eu falo aqui o tampe o placar do jogo. 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Na Paranapanema, você confere comigo, 32 do primeiro tempo. 0. 1.
1: Jogos da 14ª rodada do Campeonato Brasileiro. Tivemos hoje já o início da 14ª rodada do Campeonato Brasileiro. O jogo mais cedo, o Botafogo perdeu para o Remo 2-1 dentro de casa. A bola está rolando para Vitória e Curitiba, 2-0 para o Vitória lá no Barradão. Ainda hoje teremos a partir das 8 da noite Atlético Paranaense contra Grêmio, Cruzeiro e Atlético Mineiro no Mineirão. A bola rolando no Campeonato Brasileiro e você acompanha aqui na Paranapanema.
0: E olha lá, o Palmeiras chegando, o Arthur metendo o cruzamento, o Lucas Veríssimo toca de bola com a cabeça na bola, tira dali, bota a bola para cortar, bola na frente, ninguém no ataque, ficou fácil demais para o goleirão, para o zagueirão Gustavo Gomes, que começa tudo ali atrás com o goleirão Carlos Miguel, que tem pressa, que sai jogando lateralmente pela direita, intercepta bem a defesa do Santos, trabalha João Schmidt e vem para cima dele para fazer a roubada de bola, insiste o Palmeiras, bola solta lá pelo corredor da direita, Maurício para Flaco Lopes, deu aquela fatiada para o cruzamento, botou a bola na boca do gol, sobe, não acha nada de um área, a bola vai para fora, olha o Palmeiras aí, Lima.
1: Faltou agora aqueles 5 centímetros a mais de altura para o John Arias, né? O cruzamento até foi bom, só que foi um pouco mais acima, ele não conseguiu alcançar ao pular para cabecear, a bola passa, sai pela linha de fundo, apenas tiro de meta para o Peixe.
0: Apenas tiro de metas para o Santos, repor a bola em jogo. Você, torcedor, que está ligadinho comigo, confirmando, 19 horas e mais 7 minutos, a hora oficial do Brasil. Estamos com 34 minutos deste primeiro tempo no Allianz Parque. Olha o Palmeiras com Flaco Lopes metendo a bola para Andréas Pereira. Perdeu em Escobar para tirar dali de qualquer maneira, para botar a bola aqui no meio do campo. O Laser fez o giro de corpo, Gabriel Barbosa já faz o toque, é o Gabigol, Escobar deixou a bola pro bom tempo, pro Escobar de novo para fazer o cruzamento, pintou o cruzamento, levantou lá do outro lado, vem a zaga, tira de qualquer maneira Arthur para botar a bola para fora, não tinha outra situação, escanteio pro Peixe.
1: Escanteio pro Peixe, o Arthur fez o certo, né? Fez o básico. Tá apertado, manda a bola para fora, não queira correr riscos, manda a bola para a linha de fundo, escanteio para o Santos, Rolaser vai para a cobrança, tá sem pressa nenhuma, viu?
0: Rolaser se prepara, toma a posição para fazer a cobrança para o Peixe, fez a cobrança curta aí, o Vinícius já deixou novamente a bola para o Rolaser, perna cagota na bola, toma o cruzamento, viu o cabeceio, Luan Pérez, a bola subiu, foi embora para a linha de fundo, tiro de metas marcado, e o Palmeiras ficou reclamando lá no gol do Peixe aquela hora, Lima, não deu casinha, seguiu, né?
1: Não entendi, Jefferson.
0: O Palmeiras, naquele momento do gol do Peixe, reclamou da jogada, né? Parece que tinha uma falta antes, alguma coisa assim, mas o árbitro mandou seguir, né?
1: Mandou seguir. Eles pediram, reclamaram de uma falta no início da jogada, né? Como não foi marcada a falta no início da jogada, o árbitro não entendeu, permaneceu a... o árbitro de vídeo entende, né, que não precisava interferir, permaneceu a ideia do posicionamento do árbitro de campo.
0: Aqui, torcedor, você confere 35 minutos e meio do primeiro tempo. Abraço para você, torcedor, que está ligado comigo na live da Gádio, nas plataformas, enfim, você que está no dial. Precisamos valorizar e muito o ouvinte do rádio. Claro que toda forma de se ouvir é importante, mas aquele ouvinte raiz que ouve no rádio, esse sim também, é claro, merece o nosso respeito e a nossa consideração. E aqui vem descendo o Palmeiras, Flaco Lopes ajeitou, bateu na zaga, a bola passou, o campo acabou, tem a câmera, lateral marcado para o time do Palmeiras, que já se movimenta, aqui tem pressa, Marlon Freitas já pega essa bola, já faz a devolução ali pela direita, volta a bola novamente para ele, 36 minutos, chega o Palmeiras, vem chegando com posse de bola por ali, volta, prefere começar tudo aqui atrás, no campo de defesa ali com o capitão Gustavo Gomes, que já volta a bola ali para o goleirão Carlos Miguel, que sai avançado ali na mega bola da grande área, botou a bola para frente. Insistiu, lançamento feito, o Flaco Lopes voltava lá de um impedimento, tentou dar um famoso Miguel por ali, mas o árbitro não caiu na dele, não, Lima.
1: É, o Klaus, nesse tipo de Miguel, o Klaus é duro cair, né? E aí o Flaco até tentou e o Klaus ainda chama os jogadores pra dar aquela famosa bronca, né? E ele tá pegando bastante no pé do goleiro Brazão, né? Tava até conversando com o capitão do Peixe ali agora. E o Brazão e ele não estão se entendendo muito bem. Já já rola um cartãozinho.
0: 37 minutos, torcedor. Saída de bola para o time da vida. Luan Pérez abre a jogada ali pela esquerda. Vem trabalhar no Escobar. Tentou fazer o toque ali na frente. A bola vinha ali para goleiro. O Escobar não acompanhou a jogada. Fica posse de bola fácil para o time do Palmeiras. Trabalha a bola aqui atrás. No campo de defesa, bola com Kelvin. Abriu a jogada, fez a soltura de bola. Soltando bola um pouco mais à frente. Vai-se embora o Palmeiras. Bem, Kelvin preferiu voltar para fazer a soltura de bola ali. No miolo do ataque, ela acabou caindo. Aqui agora para Murilo, carregou. Inverteu a jogada, fez a soltura de bola ali para o Gustavo Gomes lá na direita. Já fez o toque, Kelvin, que estava no lance por ali para Maurício, passou na entrada da grande área. Marlon Freitas pode pintar, João Malha sai para João para fazer a defesa. Uma defesa espetacular, monumental do goleiro do Peixe. Agora tá ligado no jogo, Lima.
1: O primeiro destaque, o passe açucarado e a visão de jogo do Marlon Freitas. O segundo, o Brazão adiantou-se e cresceu uns 10 metros na frente do John Arias. Mandou a bola pro escanteio. Defesaça do importantíssimo goleiro do Peixe. Escanteio cobrado.
0: Escanteio já cobrado. Tem pressa. Andréas Pereira chamou John Arias. Devolução feita para Andréas Pereira. Saiu. Levantamento feito. O cruzamento para trás, vai ver o cabeceio com o Maurício, toca para fora. Arbitragem pegou os canteiros, marcou somente saída de bola em tiro de meta, Zé Lima.
1: Tiro de meta pro Santos, né? O Maurício até pediu um escanteio falando que a última bola havia resvalado no defensor, mas não. O último lance foi só o chute do Maurício e a bola sai pela linha de fundo, apenas tiro de meta. Detalhe, Maurício, que tem mãe paraguaia, vive também a expectativa de ser convocado para a seleção paraguaia para disputar a Copa do Mundo. Mais um jogador palmeirense vivendo aí a expectativa de seleção.
0: 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E aqui, 39 minutos e meio. Insiste o Palmeiras com bola solta ali pelo corredor da direita. Pode pintar o cruzamento. Gustavo Gomes estava curtindo a de ponteiro direito. Corta de cabeça Luan Pérez. Cresce o Palmeiras. Vai jogada de liga de fundo. Instantes finais aí desse primeiro tempo. Kelvin vai para cima do goleiro. O campo foi ficando espremido. A bola saiu. Arremesso lateral marcado. Escanteio, hein, Lima?
1: Escanteio. A bola saiu pela linha de fundo, né? O Rolezer até tentou evitar a saída pela linha de fundo. Não conseguiu. O árbitro assistente marcou o escanteio e vem bola dentro da área do Gabriel Brazão.
0: O capitão da manga, o rei do moranguinho, Cezinha, o João César de Paulo, o famoso Cezinha, lá no Pinheirinho, em Fartura, sempre curtindo a nossa transmissão, obrigado pela audiência. Escanteio cobrado, vem a defesa do Santos para fazer o corte. Rolês tocou bola lá na frente, tenta partir em contra-ataque, o time santista Igor Vinícius vem para fazer o break por ali, acabou torcendo, tocado pelo adversário, vai ao chão, arbitragem paralisa e marca a falta no meio do gramado para o time do Santos. 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E aqui vai-se embora o Santos, bola tocada lá na frente, Bolívar, lançamento em profundidade, muita força. A bola sobrou livre, leve, solta, com liberdade para trabalhar com tranquilidade. O goleirão Carlos Miguel do Palmeiras. 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E aqui, torcedor, o Palmeiras é quem toca a bola aqui atrás no campo de defesa. Por isso que eu gosto de jogo bom, porque passa rápido. Parece que foi agora que eu disse que o jogo estava começando. Já estamos com 41,5 do primeiro tempo. Flaco Lopes tocando a bola para Evangelista ali na frente e fez o giro de corpo. Lucas Irismo vem forte na marcação e voltou a bola para o Kevin. Ouviu o cruzamento de João Aras, cabeceou, foi para ela, abraçou, a bola passa, vai para fora! Por cima do gol com muito perigo, esticou-se todo o goleirão do Santos, a bola foi para fora, Lima!
1: Passou muito perto, né? A zaga do Santos não está prestando atenção que o baixinho João Arias toda hora tá aparecendo nas costas dele. Mais uma vez aproveitando um bom cruzamento do Kelvin, o João Arias subiu, cabeceou, ela passou carinhosamente por cima do travessão, trazendo perigo pro Brazão, que depois se chocou com a trave.
0: É, todo baixinho tem uma boa impulsão, é bom que se lembre disso. E aqui vem-se embora, acelera o time do Santos, 42 minutos, agora vem trabalhando, bola, vem ali pro Gabigol, ele faz o tiro de corpo, já vai meter essa bola ali pelo corredor central, trocando o grande círculo, a bola vem chegando agora aqui para o João Schmidt. João Schmidt devolve novamente no meio do gramado para fazer o trabalho de bola. Time da Vila, agora lançamento feito ali pela direita. Já veio para fazer o giro, para fazer o toque, para avançar ali na bola. Bom tempo, ele preferiu voltar e começar tudo aqui atrás no campo de defesa com o Lucas Veríssimo, que agora sim avança e entrega a bola. Agradece o presente, Evangelista antecipou, também devolve o presente, o Evangelista. Atenção, torcedor, você que está comigo na Paranapanema de ouvido do cádio, vamos ficando de olho no tempo, porque o tempo não para, confira aí que eu falo aqui o tanque, o placar do jogo. Na Paranapanema você confere 43 do primeiro tempo. 0-1.
1: Jogos da 14ª rodada do Campeonato Brasileiro. Teremos amanhã o São Paulo enfrentando o Bahia no Morumbi, jogo que acontece às 4 da tarde. Também às 4 da tarde no Maracanã, Flamengo e Vasco da Gama. Às 18h30, Chapecoense e Red Bull Bragantino. Internacional enfrentando o Fluminense. O fechamento da rodada, Mirassol e Corinthians, a partir das 20h30 da noite. Jogo que acontece lá na cidade de Mirassol.
0: E aqui vem pro jogo, aperta o Santos, saiu mal o Palmeiras, mas a arbitragem já parava o jogo, parece que marcou impedimento do Gabigol aí, Lima.
1: O Gabigol tava pedindo falta, ele acusa um toque no rosto do defensor, parece que na disputa de bola com o Murilo, ficou com a mão no rosto ali, caído no gramado. Mas o assistente ali, o assistente de número 1, o Danilo Ricardo Simon Manis, marcou posição de impedimento do Gabigol, né? Embora seria um lance bem ajustado, viu, Gerson?
0: É, torcedor, você que está ligadinho comigo na Paranapanema, 44 minutos agora, fala, Lima.
1: Um outro detalhe, né, eu fico de olho no árbitro assim, tentando fazer leitura labial, e dessa vez eu consegui pegar certinho. O Klaus olhou pra ele e falou: não foi nada, Gabriel, levanta que eu vi.
0: Levanta que eu vi, tá comigo, garoto. Bora, bom do Klaus é isso, né? E ele tem o respeito também da galera, vale lembrar, né? De vez em quando faz lambança, mas um contexto geral, bom árbitro. E aqui segue o Palmeiras, Gustavo Gomes joga um pouco mais avançadamente, bola pra Marlon Fernandes, recebeu o lançamento, jogada dele de fundo pro Kelvin, pra Andreas Pereira, pra bater, a bola pulou, ouviu o desígnio do Lampere, fica pro goleirão, fazendo a defesa, Brazão, goleirão do Santos. 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Andreas Pereira já faz o giro de corpo, mete bola aqui pelo setor da esquerda, vai-se embora. O Palmeiras vem apertando a jogada, vem bola para Lucas Evangelista, agora faz o toque curtinho ali para João Arias, abriu a jogada pelo corredor da esquerda para Arthur, olhou para a área para fazer o cruzamento, olha o Palmeiras chegando, Flaco Lopes deu sobra para Kevin. Ô Marlon Freitas, essa bola mais um pouquinho ia pegar lá na loja do Zé da Silva, lá no Braz, no centro de São Paulo, viu, Lemar? Mais um pouquinho ia parar lá no centro de São Paulo. Como é que... Pegou mal agora o jogador palmeirense.
1: É, o tiozinho lá, o japonês lá do pastel ali do Braz, ele pegou e falou: mas que jogador chato, veio jogar bola aqui e bateu na minha vidraça.
0: Como é que o japonês falou?
1: O jogador chato bateu a bola aqui e quebrou minha vidraça.
0: Ah, meu Deus do céu. Liga não, que tem dia aqui de noite assim. Tava demorando, hein? O patrão falou: hoje tá bom, a galera tá séria. Mas não tem como não deixar
1: detalhe
0: escapar. Fala, Lima.
1: O patrão tá na escuta, viu?
0: Aí, ó.
1: Ligadinho
0: aí,
1: com
0: ó.
1: A gente.
0: Ah, mas de vez em quando é bom descontrair o ambiente. Nada pesado é bom pra descontrair. E aqui vem pro jogo o Palmeiras tentando se safar aqui atrás no campo de defesa. Aperto ali, passando a pro goleirão Carlos Miguel. A bola passou, o campo acabou, tem gato. Manso, lateral marcado pro Verdango. 3 minutos de acréscimo, tá de bom tamanho, né, Lima?
1: Jogo até 48, já chegamos a 47. Vamos pra última volta do ponteiro. E aí, 3 minutos tá bom sim, porque...
0: E olha o Santos chegando, bola com rolês e drible, saiu do lance, pegou o ângulo, bateu. Carlos Miguel vem pra fazer a defesa, conclua, Lima.
1: Justamente por isso, Gerson, o jogo tá rápido, não teve muita paralisação. Ambos os times estão dispostos a jogar futebol, então tá gostoso de acompanhar, gostoso de assistir. E aí fica bem dinâmico, 3 minutos excelentes de bom tamanho.
0: Apesar do número da galera do Peixe não ajudar muito, mas tá bom, tá boa a dinâmica do jogo.
1: E protocolar também, né? 3 minutos protocolar.
0: 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Lima, tem gol acontecendo, Lima?
1: Lá no Barradão, aos 48 minutos, Pedro Rocha faz, diminui a diferença no placar, faz o gol pro Curitiba. Agora o Vitória tem 2 e o Coxa tem 1.
0: E o Coxa tem 1, olha aí. E o Coxa tomando taga, hein? Daqui a pouco a gente vai falar.
1: Estão
0: mais pra você.
1: Jogador a menos.
0: No intervalo premiado. Acabou. Da Paranapanema, quando o trilho apita, o árbitro aponta o centro do gramado. O Rafael Claus decreta o final do primeiro tempo no Allianz Parque.
1: Ergueu o braço, apontou para o centro, fim de papo, fim do primeiro tempo. Até agora, o Santos segue vencendo por 1-0 contra o Palmeiras, jogo que acontece no Allianz Parque. Vamos ver se a gente consegue pegar aí algum personagem, né? Alguma fala dos personagens desse primeiro tempo, que foi corrido, foi bom. E um primeiro tempo muito bom, destaque pro Rolheiser, né? Mais uma vez aí ganhando a vaga de titular e jogando muita bola. Aí o torcedor santista, Gerson, mandou mensagem, né? Corneta falando: e o Rony rústico, né? Olha o Rolheiser jogando a bola, né? Marlon Freitas vai falar no microfone da Paranapanema. Vai falar sobre a visão dele, né? Desse primeiro tempo e também o gol que o Santos fez. Acabou tirando um pouco da concentração dos jogadores. O Marlon Freitas, o meio-campista do Palmeiras.
2: A gente até começou controlando um pouco mais o jogo. O Santos tem uma marcação individual, então a gente precisa ter mobilidade, principalmente no meio-campo, né? Tentar atacar de trás para frente. É o que eu estou tentando fazer, tentando ser esse elemento surpresa. E assim, cara, falta eficiência, né? A gente precisa fazer gol, a gente precisa aproveitar nossas chances, né? O Santos teve, né, alguns momentos do jogo ali bem, mas a gente conseguiu recuperar o jogo. Agora é corrigir, né, ajeitar ali a nossa marcação, porque o Santos está saindo na transição, então a gente precisa ou tentar recuperar a bola o mais rápido possível ou matar a jogada. Mas do mais, a gente está vendo o jogo, então um pouquinho mais de tranquilidade para a gente empatar e sim virar o jogo.
1: Tá aí, portanto, o Marlon Freitas falando no microfone da Paranapanema.
2: Não sei, mas não tem como lamentar, já foi. Voltar para o jogo, né? Tem mais 45 minutos, mais o acréscimo aí para a gente, como eu falei, ter calma, buscar o primeiro gol e aí sim buscar a virada.
1: Muito obrigado, Omar. Tá aí, portanto, o Marlon Freitas falando, falou também sobre o gol ali que eles tomaram, né? O João Schmidt vai falar pro lado santista, meio campista do Santos, falando aí no microfone da Paranapanema.
3: Impor muitos momentos o nosso ritmo, claro que a equipe deles é qualificada, alguns momentos a gente sofreu um pouco mais atrás. Mas agora é continuar com a mesma atenção, com o mesmo foco, para que a gente possa fazer um segundo tempo melhor ainda, para que a gente saia com a vitória.
1: Tá aí, portanto, o João Schmidt, homem de poucas palavras e muitas canelas atingidas, o João Schmidt falando sobre o primeiro tempo. Uma curiosidade, Gerson. O artilheiro, os artilheiros do Campeonato Brasileiro, o artilheiro principal tem 8 gols, é o Kevin Viveiros, do Atlético Paranaense. Depois vem o Carlos Vinícius, do Grêmio, com 7 gols, e o Danilo, do Botafogo, também com 7 gols. A curiosidade que eu vinha trazer é em relação também aos dois jogadores que deram entrevistas, né? Tanto Kevin Viveiros como Danilo, que são os artilheiros do campeonato, são meio-campistas. Assim como os dois que deram entrevistas agora há pouco, o Marlon Freitas e também o João Schmidt. Claro, o João Schmidt e o Marlon Freitas são mais de marcação, fazem menos gols. Embora o Marlon já tenha 3 gols, teve um jogo que ele fez os 3 gols no mesmo jogo, né? E também o João Schmidt, 3 gols com a camisa do Santos nessa temporada. Pra se ter noção, né? Eu ia trazer esse detalhe, Gerson, porque é o seguinte... Os atacantes, em geral, do Campeonato Brasileiro, parece que não são mais como antes, não fazem muitos gols, né? Você não viu hoje, né, o Flaco Lopes bater pro gol. A gente falou dele ser participativo, ajudou na marcação e tudo mais. O Gabigol, o lance que a gente citou ele, foi da possível falta, que ele caiu, se jogou no chão, falou que acertaram o rosto dele. Os atacantes estão chutando menos pro gol. E aí os meio-campistas estão chegando como fator surpresa, assim como disse o Marlon Freitas, tentando ser o fator surpresa. E chegando mais e dando até esse fator surpresa pro goleiro, que às vezes se pega despercebido. No caso do gol do Rolheiser. Rolheiser achou um chute muito bem colocado, ela passou num espaço mínimo entre o goleiro Carlos Miguel e a trave, bateu na trave e morreu no fundo do barbante, foi um golaço. E aí vem a questão, né, que eu deixo pros nossos amigos ouvintes. Os meio-campistas parece que estão com mais vontade de fazer gol que os próprios atacantes. E é uma deficiência que o futebol brasileiro, não só no jogo de hoje, mas o futebol brasileiro está vivenciando no dia a dia em todos os clubes, né, Gerson? Porque me parece que os atacantes estão tendo que voltar a marcar mais e a voltar a ajudar na marcação. E esquecem da sua principal função, que é fazer gols. Até por isso que o Palmeiras teve até o maior controle da bola, conseguiu ter mais posse de bola também, trabalhava de um lado para o outro, mas não consegue chutar pro gol, não consegue, não conseguiu assustar muito o Brasão, né? E aí por isso que o Santos está saindo vitorioso com um gol de meio campo, Gerson.
4: Muito bem, torcedor. Destaques do Felipe Lima. Daqui a pouco a gente volta, porque tem Série B do Campeonato Brasileiro também, outras cositas mais. Mas agora é hora do recado do professor Pedro Donizete. Em instantes a gente retorna.
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0: 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Que jogão! 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

0: Muito bem, estamos de volta. Intervalo de jogo, daqui a pouquinho a bola já vai rolar para o segundo tempo. Ô Gerson, o Palmeiras já fez alteração, tá? Mudou, saiu o número 12 Kelvin para a entrada do 40 Alan. O Kelvin é lateral direito, o Alan costuma jogar como ponta, né? Um meia ponta, também meia atacante, né? Costuma jogar na ponta. E aí faz essa mudança aí o João Martins, uma mudança audaciosa, digamos assim, né? Me parece que o Palmeiras vai vir com o jogo um pouco mais pra frente, né? Depois, Gerson, ao decorrer da partida, eu tenho aqui os números do primeiro tempo e eu trago pro nosso amigo ouvinte, porque a bola já vai rolar, Gerson.
1: Muito bem, torcedor. Tá valendo, a bola tá rolando no segundo tempo. Pra frente, aqui se cola a bola e a bola rola, trazendo a emoção que o Palmeiras já tentou insistir bem pra cima ali, logo no começo do jogo. Sai o Santos, pega o Escobar, Maguel, vem, fecha, pega o Bingo, faz o toque, faz a devolução para Escobar, ele deixa a bola ali pela lateral. Lançamento feito lá na frente para o Cristian Oliva, vem primeiro que o Murilo, toca no Oliva, a bola saiu. A bola passou, o campo acabou, tem arremesso, lateral marcado para o Santos. Ela tocou por último no jogador do Palmeiras, hein? Segundo a arbitragem, tocou e realmente tocou. Tocou por último no jogador do Palmeiras, arremesso lateral para o time da Vila. 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E aqui insiste o Santos com bola solta pela esquerda, vem a defesa do Palmeiras para fazer o corte, insiste, a bola fica meio perdida por ali, achou Igor Vinícius, voltou soltando a bola ali para o Luan Pérez, recolheu camisa 14, partiu com a bola dominada, passou pelo meio, metendo a bola ali pela esquerda, achou a brecha, Gabriel.

0: Ao tempo toca rente a linha lateral, já volta a bola um pouco mais atrás, trabalhando, bola, lançamento feito lá na frente, vai-se embora, vem a defesa do Palmeiras para fazer o corte, já insiste o Santos, vem botando pressão, Baguiel chega primeiro que ele, Gustavo Gomes, Alan se esticou, Alan que entrou no lugar do Kel, vem o número 12, que loucura é essa aí no Verdão, tirar um lateral ali? De certa forma, desguarneceu o setor ali, porque nenhum jogador tem a mesma exata característica do outro, né, Lima?
1: Exatamente, né? O Kelvin é um lateral de ofício. Olha o Santos.
0: Olha o Santos chegando, Escobar. Uma jogada bem esquisita ali do Rolazer. Conclua, Lima.
1: Depois da continuidade do ataque.
0: Olha lá, vem o Santos novamente de um área para Bolívar, tocando para goleiro, pintou, bola para fora! Baguiel errou a pontaria, a bola vai para fora, Lima!
1: Na cara do gol, ele poderia ter batido do outro lado, preferiu bater no contrapé do goleiro e acabou chutando para fora, saiu pela linha de fundo, tiro de meta pro Palmeiras. Sobre a mudança do Palmeiras, é audaciosa. O Alan, ela é um ponta, um jogador mais ofensivo e está atuando, por enquanto, nesses primeiros minutos, como lateral mesmo. Não sei se treinou durante a semana nessa posição ou não, mas entra para fazer a lateral mesmo. E aí o Kelvin é substituído, ele não sentiu, não teve dores, nada. É opção técnica mesmo, então vamos observar aí como vai se comportar o Palmeiras daqui para frente. Um outro detalhe é que tem um lateral direito reserva no banco, que é o Giai. E aí ele já não tem sido muito elogiado pela equipe técnica, tem sido criticado pelos torcedores e ficou no banco, né? Entrou um menino da base, o Alan, que costuma jogar no ataque como lateral, e aí o lateral de ofício ficou no banco. É complicada essa situação.
0: Vai-se embora no Santos com o goleiro. Pode abrir pela esquerda, pode pela direita. Abriu pela direita, metendo bola pra cá. Bigol apontou, atirou em cima do Murilo. A bola passou do outro lado, saiu. A bola passou, o campo acabou. Tem arremesso lateral pro Santos fazer a cobrança. Desperdício, uma boa oportunidade. Agora o Peixinho.
1: É, o Rolazer, ele tinha o Barreal de um lado, o Gabigol do outro, né? Ele tocou pro Gabigol, que estava melhor marcado. Eu acho que até o próprio Gabigol imaginou que a bola seria pro Barreal, né? E aí ele não soube o que fazer com a bola no momento em que dominou ela, lateral para o Santos.
0: Arremesso lateral, já cobrado para o Santos e novo, a bola acaba saindo, novo, tem arremesso lateral, time da vida. 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O Santos acabou errando ali a cobrança da arremesso lateral, melhor para o time do Palmeiras, em Flaco Lopes, agora em cima dele vem o adversário para tomar a bola, Igor Vinícius volta a bola um pouco mais atrás, já toca a bola Gabriel, o Gabigol vem ali no centro da gramada para buscar o jogo, para começar com a sua defesa, que abre a jogada ali pela esquerda, uma boa jogada agora, esquisita na verdade, mas vem o goleirão Carlos Miguel com o pé na bola, tira dali de qualquer maneira, a bola sobe, né? Fica a equipe do Círculo Central, avança o time Palmeiras. Palmeirense escondeu uma área, carregou camisa 11 em cima do Igor Vinícius, passou Maurício para descolar o cruzamento, vem a defesa para fazer o corte, cabeça seguindo para trás, aí vem o Palmeiras agora ali com o Alan, para pegar a bola, trouxe Marlon, para devolução para Alas, bateu, respingou na defesa, tirou de qualquer maneira, vem para pegar a bola, vem para fazer o trabalho de bola agora, Golazer, lançamento feito ali para o Bom Tempo, para Golazer, pode pintar o segundo da Vila, trouxe pelo meio, o Gabigol tá lá pela direita com liberdade para trabalhar, trouxe pelo meio, metendo bola para Golazer de novo, levantamento feito, pode pintar o cruzamento, cabeceio para trás, olha a bola batida, defende o goleiro Carlos Miguel, e no susto acabou tocando na bola o goleirão, jogando a para fora, escanteio para o Santos.
1: Escanteio para o Santos, uma boa jogada de ataque, né? Trabalhando de pé em pé, tocando de um lado para o outro, o Golazer fez a virada de jogo por cima, e aí o atacante só apoiou pro Igor Vinícius chegar batendo um chute forte, a bola sai pelo escanteio na defesa do Carlos Miguel. Tem que estar atento nesses momentos, Gerson.
0: São 6 minutos desse primeiro tempo, escanteio marcado pelos times santista, o Abel Bandeira que cobra ali o ataque do Santos, não, a bola tava em movimento, volta, nova batida de escanteio para o Santos, agora vai valer, de boa jogada de bola parando, que a galera quer ver a bola na rede, o laser para fazer o cruzamento, vem a defesa, sobe, tira dali de qualquer maneira, Arthur, a bola sobra ainda para o Santos, para Igor Vinícius, lançamento feito na ponta, a bola passa direto, vai foi-se embora para a linha de fundo, tiro de meta, Palmeiras.
1: Escanteio,
0: pegou na zaga ainda, Lima?
1: Teve um desvio no meio do caminho, ela pega no Andrés Pereira e sai pela linha de fundo, escanteio pro Peixe mais uma vez, Rolheiser na bola.
0: Meu amigo Toninho Mendes, tá lá em fartura, ligado com a nossa transmissão. Alô, Toninho, ele que ouve no rádio, no radinho. Alô, Toninho, famoso ouvinte raiz do Cartier Brasileiro. Abraço, campeão, obrigado pela sua audiência. 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E aqui trabalha a bola o time Santista. Andréas Pereira veio pegar Flaco Lopes. Luan Pérez vem pra cima na marcação. Bom tempo, agora vai puxando a jogada ali pela esquerda. Acha uma brecha, tocou, descolou, passe na brecha por ali. Escobar escobou-se, esticou-se tudo. A arbitragem deixou a bola correr. Eu tive a impressão que a bola passou, mas não, na sequência. Ele falou, e agora, será que eu marco? Não, quer saber da coisa? Vou marcar, não vai dar nada mesmo. Demorou, mas marcou a saída de bola, hein, Lima?
1: É, demorou, mas ele marcou apenas a saída de bola do time do Santos. Foi além das quatro linhas do gramado, apenas tiro de meta. Palmeiras com muita dificuldade para sair jogando, viu, Gerson?
0: Pro torcedor que está ligado comigo na Paranapanema, estamos na marca de 8 minutos. Detalhe. Do segundo tempo. Fala, Lima.
1: No primeiro tempo, nós tivemos aí uma posse de bola de 55% para o Palmeiras, 45% para o Santos. Os chutes foram 8 chutes de cada lado para ambas as equipes. E aí, chutes a gol, o Palmeiras conseguiu 1. O Santos conseguiu 3, foi mais efetivo porque acertou o gol. Acertou e fez o gol, né? Por isso que saiu vencedor na primeira etapa. Agora, na segunda etapa, só nesses primeiros 8 minutos, a posse de bola já inverteu completamente e o Santos propõe muito mais o jogo do que a equipe do Palmeiras. Um outro detalhe é que na descida dos jogadores para o vestiário no término do primeiro tempo, parte da torcida vaiou ali os jogadores do Palmeiras. Então tem uma certa pressão, digamos assim.
0: 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O Santos insiste, agora vem descendo ali pela direita. Igor Vinícius pode explorar ali o corredor da direita. Ele preferiu fazer o break, achou uma brecha, tocou na frente pelo bom tempo. Voltou a bola para Rolheiser. Rolheiser já deixou na jogada frontal. Da abertura feita ali pelo Bolívar. Achou lá na linha de fundo. Gabigol, Escobar, agora! A bola passou, o campo acabou, liga de fundo, tiro de meta, Palmeiras. 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Jogo corrido, vamos atingir a marca de 10. Murilo arrancou de lá de trás, abriu uma jogada, tocou ali na frente. Inversão de jogada, bola solta agora pela esquerda para Maurício. Para Murilo de novo, tocou, solta a bola um pouco mais atrás para o Marlon Freitas, que meteu bola ali pela direita para Andréas Pereira. Deixa a bola para Gustavo Gomes, vai curtindo ali, ponteirão, canhoto direito por ali, o camisa 15 estava lá na defesa, Gustavo Gomes, é outros 15, entrega também, vem o Palmeiras, o levantamento vai ser cumprido, Murilo, lançamento cumprido ali para o Gustavo Gomes, fica difícil para ele, cabeceou para evitar a saída de bola para a linha de fundo, mais o Bandeira que cobre o ataque do Palmeiras, já marcava bola para fora, tiro de metas para o Santos.
1: No momento em que fez o cruzamento ali, a bola, antes do João Arias cabecear, ela já havia saído por cima do gol, né? Então marcou apenas tiro de meta para a equipe do Santos, tiro de meta para ser cobrado. Detalhe, tem, me parece que não sei se é torcedor ali, o que aconteceu na beira do gramado, e o pessoal, a equipe médica está sendo mobilizada ali, viu? A equipe médica do estádio ali, também, juntamente aos policiais e corpo de bombeiro, atendendo ali um não sei se é torcedor ou se é
0: de repente,
1: algum trabalhador do estádio.
0: Algum funcionário, algum torcedor que eles muitas vezes trazem ali para dentro para facilitar o trabalho, né?
1: É porque esse estilo de arena, Gerson, a torcida fica bem perto do gramado, né? Então, de repente, se alguém cai ali no parapeito e, de repente, caiu pro gramado ou passou mal, né, numa aglomeração de pessoas, vamos apurar certinho para ver o que aconteceu.
0: Antes tinha aqueles chamados fosso, né, que era aquela...
1: tipo uma valeta, né?
0: Justamente para as drenagens dos estádios, nos antigos sistemas de drenagem, né? Complicava um pouco, viu? Olha, eu tenho já uns 20 anos ou mais que eu não vou para o Morumbi, aliás, só fui duas vezes mesmo, né? Mas assim, lá tinha, não sei se ainda tem, eu acredito que não mudou, né?
1: É, ainda tem um, tem um espaço, não chega a ser um fosso, nada, mas tem um espaço ali de diferencial, né? Como se fosse um degrau a mais, separando, né, a arquibancada do gramado.
0: Aqui, torcedor, você tem vai conferindo comigo primeiro. Tem a informação com Felipe Lima. Fala, Lima.
1: Lá no Barradão, o Diego Tárzia faz aos 10 minutos do segundo tempo, Vitória 3, Curitiba 1.
0: É, o Curitiba 1, tá perdendo com Coxa Branca. Você ligadinho comigo na Paranapanema, tá de ouvido no card, vamos ficando de olho no tempo, porque o tempo não para, confira aí que eu falo aqui, o tanque, o placar do jogo. Na Paranapanema você confere 12 minutos e meio do primeiro tempo, segundo tempo. Palmeiras 0, 1.
1: Jogos da 14ª rodada do Campeonato Brasileiro, tivemos hoje mais cedo, Botafogo perdendo para o Remo, 2-1 para a equipe do Remo. A bola está rolando para Vitória 3, Curitiba 1. Teremos mais tarde Atlético Paranaense e Grêmio às 8h30 da noite. E às 9 da noite, o confronto mineiro, Cruzeiro e Atlético Mineiro lá no Mineirão. O jogo que promete neste sábado à noite.
0: Que não me vem a cor de rosa, mas a propagandona da Mercedes correu solto agora aí, Lima.
1: É, por conta...
0: Tá meio esquisito esse negócio aí, Lima.
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0: De ambulância, últimas, entendo um pouco.
1: 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Detalhe, né? A ambulância semi-UTI entrando no gramado hoje, agora há pouco, pra poder socorrer o quê? Primeiramente, a primeiro momento foi informado que é um torcedor que estava passando mal. Torcedor passando mal foi atendido ali no gramado, o pré-atendimento. Já foi acionada a equipe médica que pegou o torcedor, já saiu do gramado para poder prestar aí os atendimentos ao torcedor que estava passando mal. Mudança no Palmeiras, viu, Gerson?
0: Sousa parece que está em campo, saindo o Lucas Evangelista?
1: Exatamente, saiu o Lucas Evangelista, jogador meio-campista, faz o papel de segundo volante para a entrada do Ramon Sousa, que é mais um ponto aí no campo, né? Mais uma mudança ofensiva na equipe do Palmeiras, né? Tira um segundo volante para colocar um ponta, um atacante. O time está indo cada vez mais para frente. O problema é que o Santos está propondo mais o jogo do que o próprio Palmeiras. O Palmeiras está enchendo o campo de atacante e eu não estou vendo nenhum meia para fazer essa ligação entre o meio e o ataque.
0: E aqui vem Cicinho Santos, bola solta pelo corredor da esquerda. Bolívar já voltou um pouquinho a bola, vem Alan para cima da marcação, apelou Bolívar, puxou o jogador do Palmeiras, o árbitro do jogo em cima do lance, marcou ponta para o Palmeiras fazer a cobrança. 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Alan vem para cima, o Albarreal vai na marcação, comete falta, gente, a liga lateral ali pela direita, arbitragem parou o jogo, marcou falta nada, marcou somente lateral para o Santos,
1: somente lateral. Segunda leitura labial do Klaus, se jogou, olhou para o Alan e falou, se jogou. Não foi nada, apenas o arremesso lateral já cobrado.
0: E já trabalha, posse de bola para o time do Palmeiras ali com o Marlon Freitas. Faz o toque de bola, ligou o contato, estabelecendo lá na frente. Lançamento feito, o Brasão vem para pegar a bola. Chegou fácil demais para o goleirão do Peixe, que pega a bola com tranquilidade. Ainda tira uma com o adversário. 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A marca de 17. O jogo tá corrido, o jogo tá bom. O Palmeiras está abrindo mão do seu meio-campo para investir no ataque. Bola solta, lançamento feito para Sousa. Já metendo a bola para Maurício, que agora vai curtindo ali onde ponteiro canhoto. O Oliva vem para cima dele. Fez a tabelinha, chegou. Olha o cruzamento, Arthur para sua cruzamento. Vem a defesa para tirar dali de qualquer maneira. Ainda ponte de bola para o time do Palmeiras. Bola batida, André Pereira toca no zagueiro para fora. Escanteio, Lima.
1: Escanteio na criação de jogada. André Pereira arrisca de longe. A bola desvia no Oliva, sai pela linha de fundo. Escanteio para o Palmeiras. O próprio Andréas já correu para cobrar.
0: Se prepara o camisa 8, sempre dele nas bolas paradas. De boa jogada de bola parada. Tudo que quer o torcedor do Palmeiras é bola na rede. É tudo que não quer o torcedor do Santos. Levantamento feito, Brazão saiu do meio da rua. Maurício bateu, a bola subiu. Tentou surpreender, mas deu tudo do jeito que o goleirão queria. Mais ou menos uns 8 metros longe do gol, viu?
1: Ô, Gerson.
0: Fala, o Lima.
1: Um detalhe, né? Mandar um abraço pra galera no WhatsApp, né? Os clubistas de Piraju, os irmãos Carraro, o Fernando, o André, o Felipe Duval, os palmeirenses, todos preocupados, né? O Felipe até chegou a falar que o Kelvin é tão ruim que o Ponta entrou pra virar lateral e joga melhor que ele, né? Então a corneta tá ativa no modo máximo.
0: E olha lá, pode pintar o gol do Palmeiras, a bola veio, domingo passou pela direita, entrou Flaco Lopes pra fadar aquele toquinho malicioso, onde ele aguardou, tá lá!

0: do Palmeiras. Que bonito é, torcedor. As bandeiras tremulando, a torcida delirando, vendo a rede balançar. Um gol que pode ter a mesma reclamação que teve no gol do Santos. De uma possível falta, mas o Klaus manda seguir o jogo. A bola veio da direita. André Gasperena para Flaco Lopes, que deu aquela tiradinha maliciosa. E o Joe, o Brazão, ficou procurando a bola. Não deu para ti, Brazão. Melhor para o Flaco Lopes. Empata o Verdão, Lima.
1: Tá empatado o jogo no Allianz. A jogada foi ali. Ali onde eu estava falando, pela direita. Começa com a que ganha na moral, até pedem falta, mas futebol é contato. Se não quer que rele você, vai jogar videogame. O Alan ganhou na moral, fez o lançamento dentro da área e achou ele, que tá sempre no lugar certo, na hora certa. Flaco Lopes coloca no fundo do barbante, deixa tudo igual no Allianz Parque. O Palmeiras empata 1-1. E agora, Gerson, agora o jogo pega fogo.
0: É torcedor, é torcedor. Um garçom e um artilheiro nesse gol do Palmeiras aí, hein, Lima?
1: Exatamente, um garçom e um artilheiro, né? O Alan, que entrou pra jogar de lateral, ganhou na lateral, correu pela ponta, fez um belo cruzamento e o Flaco, que posicionamento perfeito, né? Antecipou o zagueiro com o drible de corpo e bateu na saída do Brazão sem chances nenhuma. Bela jogada do Palmeiras.
0: É, e o...
1: E tem gol.
0: E consegue um feito aí o Flaco Lopes, né? Chegou na bota do Edmundo aí, na artilharia do Verdão, hein? Fala, Lima.
1: É, tá na bota, na artilharia geral. O Flaco faz mais um gol, encosta, né, na artilharia histórica do Palmeiras, no simplesmente animal Edmundo.
0: E aqui desce o Palmeiras, bola solta pela esquerda. Ala no ataque, deu uma puxadinha, ganhou um ângulo, limpou, pegou o lance, trouxe pra esquerda de novo. Maurício apontou, atirou, Marlon Freitas obedeceu, vai pra liga de fundo, escanteio pro Palmeiras. Conclua a informação aí, Lima.
1: Tem gol lá no Barradão. Eric faz aos 15 minutos do segundo tempo. Vitória 4, Coritiba 1. Olha, xiii, o chocolate aí.
0: Olha o chocolate atrasado. Vitória 4, Vitória 4, Coritiba. Não deu para os coxas brancas hoje, não tá dando não. São 21 minutos agora, segundo tempo de jogo no Allianz Parque. O Palmeiras empata o jogo, quer mais, vai para cima. Escanteio de boa, jogada de bola parada, que a galera quer ver a bola na rede. Posição tomada, autorização dada, André Gaspereira. Saiu o goleiro Brazão para tocar na bola, lá foi do outro lado, é a cabeça lateral pela direita no ataque do time do Palmeiras. 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Ao você, torcedor, que está comigo na Paranapanema de ouvir no lugar, eu vou você cantando no tempo, porque o tempo não para com vida. E que eu falo aqui o tanto, o placar do jogo. Na Paranapanema, você confere metade do segundo tempo, 22 minutos e meio, no Allianz Parque. Um também.
1: Enquanto tá tudo igual aqui, a bola rola amanhã no Campeonato Brasileiro para a 14ª rodada. O São Paulo enfrenta o Bahia no Morumbis a partir das 4 da tarde. Também às 4 da tarde, Flamengo e Vasco da Gama no Maracanã. E teremos a partir das 18h30, Chapecoense e Red Bull Bragantino, Internacional de Porto Alegre e Fluminense. O fechamento da rodada, lá em Mirassol, o Mirassol recebe o Corinthians às 8h30 da noite.
0: E o Lima deixa o gramado, hein, Lima? Para a entrada do Arão, é isso?
1: É isso mesmo, Gerson. Saiu o Oliva com a 28, para a entrada do 15, o Ilharão. Uma mudança aí, o Ilharão, que vinha jogando como titular, acabou perdendo espaço, perdeu, jogavam juntos, né, Oliva e Arão, e aí o Arão perdeu espaço para o João Schmidt, que permaneceu no campo e entra no lugar do Oliva, que está cansado.
0: E olha o Santos chegando na triangulação, bola pela esquerda. Baguel para meter o cruzamento. Houve o rebote da defesa. João Chivite já pegou. Primeira participação do Arão, já meteu a bola ali na elevação. Santos, a bola aqui pelo corredor da esquerda. Vai pintar o cruzamento. Houve o desenho. Baguel chegou para acertar a situação. O ala vem para evitar o escanteio. É passe de bola para o time do Pinte. Agora Baguel volta a bola um pouco mais atrás, metendo a bola para o João Chivite. Tocando, começando tudo aqui atrás. No seu campo de defesa, tem passe de bola para o time da Vila ali com o Amberes, que toca no goleiro de defesa, que faz a bola chegar ali pelo Lucas Veríssimo, que faz a soltura de bola lá na frente pela meia direita, vai passando o Santos. 24 minutos deste segundo tempo, o tempo está passando rápido. O Roleiser agora insistiu, tentou dar uma puxeta por ali, vem pra cima dele a defesa do Palmeiras, vem pra cima dele o Arthur. Jogada de linha de fundo, agora pode pintar o cruzamento. Igor Vinícius, Roleiser deixou, apontou Gabriel pra bater. Gabigol em cima da defesa. O Palmeiras insiste agora no contra-ataque, ali pelo setor da esquerda, jogada de linha de fundo para Flaco Lopes, vai pintar o cruzamento, a bola passa, vai lá do gol, outro lado, passa na frente do gol, vem ali Andréas Pereiras para pegar essa bola, para fazer o toque de bola para Marlon Freitas, tocando bola na meia lua da grande área. Igor Vinícius, em segundo árbitro, não houve falta, ficou pedindo falta o time do Palmeiras, em Gabigol para buscar a jogada aqui atrás, no setor direito de defesa, rompe a divisória do gramado, vai passando ali pela meia, agora faz a ligação, faz o lançamento, pode chegar o Santos, goleiro do Miguel do ataque para bater em cima da defesa. Congestionado o setor, ficou difícil para o ataque do Santos recuperar a posse de bola do time palmeirense. 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Abraço pra galera palmeirenses que sempre ouvem a Paranapanema. Ele que sempre tá voltando lá do restaurante e sempre nos ouve. Alô, jornalista Henrique Outeiro, o ex-prefeito de Fartura também, o Luciano Filé, torcedores do Palmeiras, galera que sempre curte a transmissão da Paranapanema. Obrigado, galera, pelo carinho da audiência. André Gaspereira para fazer o cruzamento, tome cruzamento, Fábio Lopes para ajeitar a situação por ali, não aparece ninguém, fica passe de bola para o Santos. Barriel dominou com categoria, o goleiro metendo bola para o Gabigol, pé em cima, partida do goleiro, voltando a bola ali para o Gabigol, bom tempo, jogo corrido demais, um belo espetáculo de futebol, duas grandes equipes em campo. Roleiser toca a bola, cara, vem ali Roleiser, vem cometendo falta, João Timite, arbitragem parou, tá parado o jogo, Lima,
1: tá parado o jogo, né? Os santistas queriam falta em cima do Bom Tempo, né, na jogada anterior, mas aí o Klaus disse que lá não foi nada, mas o João Schmidt derrubou o Alan e aí marca a falta a favor do Palmeiras. Mudança no Palmeiras agora, vem aí o Paulinho, estreando no ano, né, depois de 302 dias lesionado, teve uma fratura na canela, tá entrando o Paulinho e também tem mais um jogador, é o Pacheco, que tá entrando ali, duas mudanças na equipe do Palmeiras. Vamos ver quem sai. Me parece que o Maurício vai sair para a entrada do Paulinho. Mudança também audaciosa.
0: Aqui, torcedor, são 27 minutos de jogo e a informação que me chega no ponto eletrônico aqui, que o torcedor que você viu aí que saiu de ambulância, foi um ato de invasão dele, né, Lima?
1: Ele foi tentar invadir, acabou caindo. Vou te contar, viu? Tem dia que de noite é complicado, Gerson.
0: Não é fácil, não. 27 minutos agora. Tem posse de bola para o time do Santos fazer a jogada ali pelo corredor da esquerda. Vem o Willian para pegar a bola, para voltar ali atrás. Acorda, acorda, acorda. Por aí estava caído ali. O João Schmidt se levantou rapidinho, com pressa, voltando bola, tocando para Luan Pérez, que começa tudo ali atrás com o goleiro Brasão, que joga lateralmente lá pelo setor de defesa para trabalhar para a bola o time santista. Tem pressa o Palmeiras. Vem pra cima, Arthur. Liga ele a pedir pra tomar a bola, pra fazer o cruzamento. Flaco Lopes estava ali esperando a bola chegar. Luan Pérez no meio do caminho pra fazer o cabeceio, metendo bola pra Roleiser. Faz o golpe da frente do adversário, fez o giro de corpo, trouxe novamente pela esquerda. Faz a ligação na frente, agora trabalha o Beng. Habilidoso meio campista santista, metendo bola pra Bom Tempo. Vem a defesa do Palmeiras pra fazer o corte. Toquei um pouco e curto ali pro Gabigol. Aparece Gustavo Gomes pra fazer o corte. 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Tem, mexe de novo aí, Lima.
1: Agora sim tá mudando, saindo 18 Maurício pra entrada do 10 Paulinho. Paulinho fazendo a sua estreia no ano.
0: Ansioso, hein?
1: Jogou, a última vez que ele jogou foi no Mundial de Clubes, né? No ano passado, metade do ano passado, mais de 302 dias, lesionado, tratando aí a fratura na canela e saiu para a entrada do o Paulinho entrando, né, no lugar do Maurício. Também saiu Andréas Pereira para a entrada do Luiz Pacheco. Luiz Pacheco, mais um menino da academia de base do Palmeiras, entrando aí no lugar do Andréas Pereira. Duas mudanças que faz a equipe palmeirense.
0: Aqui, torcedor, você vai conferindo comigo, 29 deste segundo tempo de jogo, 29, tem passe de bola, a defesa santista ali com o goleirão Brazão, sai jogando lateralmente aqui pelo corredor da esquerda, toca o time santista, fala Lima!
1: Um detalhe, né, esse empate parcial entre Palmeiras e Santos mantém o Palmeiras na liderança, né, que tem até uma gordurinha para queimar. E tira momentaneamente o Santos da zona de rebaixamento. O Santos está indo a 15 pontos com esse empate, só que aí ele precisa torcer pro... Tá ficando na 15ª colocação. Só que precisa torcer pro Atlético Mineiro e Internacional não somarem pontos. Porque se ambas as equipes somarem pontos nessa rodada, o Internacional enfrenta o Fluminense e o Atlético enfrenta o Cruzeiro. E aí, se somarem pontos, o Santos acaba sendo ultrapassado e volta para a zona de rebaixamento. Então, além de fazer o resultado aqui, vai ter que secar os adversários depois no decorrer da rodada, a equipe santista.
0: Aqui, torcedor, você vai conferindo, chegamos à marca de 30 minutos deste segundo tempo. O eletrônico marca, você confere, alô, você de ouvido do Cátio, vamos ficando dentro do tempo, para que o tempo não para, confira aí que eu falo aqui o tempo e o placar do jogo. Na Paranapanema, você confere agora 30 minutos de jogo do segundo tempo no Allianz Parque. Também.
1: Jogos da 14ª rodada do Campeonato Brasileiro da Série A. Tivemos ainda hoje mais cedo, Botafogo perdendo para o Remo de 2-1. A bola está rolando para Vitória 4, Curitiba 1. Teremos ainda hoje, às 8h30 da noite, Atlético Paranaense e Grêmio. E às 9 da noite, Cruzeiro e Atlético Mineiro, os confrontos da 14ª rodada do Brasileirão.
0: 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O Entigueiro Civil Gabriel Rodrigues homenageando todas as mães de Pirajú e região. Pelo Dia das Mães, comemoraremos no próximo domingo. Nosso alicerce, a base de tudo, com certeza são as mães, né? Eu, infelizmente, perdi a minha quase 4 anos atrás. Mas olha, você que tem a oportunidade, jamais deixe de fazer um apago, de dar um abraço, de dar um beijo na sua mãe. Não é só ir passear na casa da mamãe de barriga vazia, voltar de barriga cheia e sacola cheia, não. Eu falo de carinho, eu falo de amor, eu falo de retribuição de amor e compaixão. Fica dado o recado. São 31 minutos agora, torcedor. Jogo tá paradão por aqui, Lima.
1: O jogo tá parado, os jogadores estão ali dentro da área, todos posicionados, porque vem bola, né, dentro da área ali, a bola, estão esperando ali a cobrança de falta a favor do Santos na beira do gramado. Aquela falta lateral, né, perto da grande área, tá Gabigol e Rolheiser posicionados na bola.
0: Parece que falou, vamos fazer igual fizemos aquele dia, vamos ver que jeito que eles fizeram, vamos ver o que eles fizeram. Olha lá, Gabigol pra bater pra carimba, tinha alguém na rebarba por ali, está no Ilharango. Tira Sousa de qualquer maneira, é passe de bola ainda para o Santos, tentou engatar uma jogada aqui pelo corredor da esquerda, vem a defesa do Palmeiras, toca, briga pela posse da bola para o Alan, o árbitro marcou ali, arremesso lateral, tocou para o último jogador do Santos, arremesso para o Palmeiras, toca na bola, Luiz Pacheco metendo a bola aqui atrás para o capitão Gustavo Gomes, já faz o toque de bola, fazendo a bola chegar aqui para Marlon Freitas, cadenciou a jogada, soltou, bola pelo corredor central por aqui, lançamento feito agora ali pela esquerda, vai sim, bola vai rompendo, a divisória do gramado vai carregando a bola agora, o camisa 18, Maurício para Sousa, devolução para Maurício, para Paulinho, para fazer o cruzamento, para trás, toca na defesa. Lucas Elisimo tocou, a bola vai-se embora, vai para a liga de fundo, escanteio, Palmeiras.
1: Escanteio para o Palmeiras na tentativa de ataque. A bola sai pela linha de fundo, escanteio já cobrado.
0: Escanteio já marcado para o time do Palmeiras. Tem pressa, Palmeiras, 33 minutos. Souza para fazer o cruzamento. Sobe a defesa, tira dali de qualquer maneira o Luan Pérez. Aí insiste o Palmeiras. Pega a bola para fazer o trabalho de bola. Aqui pelo corredor da direita, volta a bola um pouco aqui, um pouquinho mais atrás para o Pacheco. Ele já faz o toque de bola, metendo a bola para Arthur Gabriel. O Gabriel agora se livrou da bola, entrega a bola de presente para ele. Vinícius que agradece, encostou para receber o Gabigol. Olha, quatro jogadores do Santos. O ataque, bola vem na diagonal do goleiro para Barriel. No mano a mano para bater. Ô, Barriel. Mais ou menos. Como diria o Faustão, ô louco meu. O que ele aprontou aí, Lima?
1: Ele simplesmente não soube o que fazer com a bola, né? Acabou se perdendo ali na hora de finalizar. Pegou na... com a ponta do pé, aquele famoso chute que pega, segundo os especialistas, pega na orelha da bola e aí sai pela linha de fundo. E uma mudança, outra mudança assim, extraordinária, né, digamos assim, porque o João Martins, o assistente do Abel Ferreira, tirou o Gustavo Gomes, que saiu, né, o capitão do time, para a entrada do Emiliano Martínez. Emi Martínez entrando, portanto, no lugar do Gustavo Gomes. Ele tirou um zagueiro e colocou um volante de marcação.
0: Olha, essa saída do Gustavo Gomes na defesa do Palmeiras abre uma brecha de mais ou menos 60 metros quadrados ali no setor, viu, Lima?
1: Porque já não tem o lateral direito, né, que saiu para entrar o ponta, que é o Alan. Até fez uma jogada do gol e tudo mais, só que ele não tem características de marcação. E aí tira o Gustavo Gomes para colocar um volante, né, para jogar. Tá certo que é um jogador de marcação, mas joga à frente, né, da zaga. Então, não sei se o Martínez vai entrar para jogar, para improvisar, ou se vai ficar o buraco ali, só o Murilo na marcação. Então,
0: talvez tenha ele perigoso. Talvez tenha ele percebido que as alterações do Palmeiras desguarneceram o meio-campo e agora tentou recompor, só que daí recompõe o meio-campo e abre buraco na defesa.
1: Né? O famoso cobre um santo, descobre outro, né? Porque fica o buraco na zaga, né? Então, fica difícil, porque aí tá só o Murilo de zagueiro. Só o Arthur, que é um menino da base, tem 20 anos. É o sexto jogo que faz aí com a camisa do Palmeiras, o Arthur, na lateral esquerda.
0: Muda o Santos também, hein?
1: O Santos está mudando, né? Moisés está vindo aí. Moisés vai entrar com a 21 no lugar do Barreal. E o Gabigol está saindo para a entrada do Rony Rústico. Pode pintar a lei do ex, né?
0: Vamos ver.
1: O Rony, ex-Palmeiras, entrando com a número 11 no lugar do 9, Gabigol. E o Barreal sai com a 22 para a entrada do 21, Moisés. O Rony, a gente sabe que é aquele atacante...
0: E é lambão, né?
1: É lambão, é colaborativo também, né? Então, não é homem referência de área.
0: Olha lá, o laser para fazer o lançamento para dentro da área. Tem dificuldade na defesa do Palmeiras. Recupera a ponte, ele vai lá, pega o rebote, o time da Vila conclua, Lima.
1: E aí, para concluir, a outra mudança, que é o Moisés pelo Barreal. Moisés é um meia de criação. E o Barreal estava jogando mais na ponta, né? Não foi muito bem hoje, o Barreal não fez um bom jogo. O Moisés entra para tentar fazer essa diferença no ataque santista.
0: E aqui, torcedor 36, Emílio trabalha a posse, ele bala o time do Palmeiras, vai se embora agora, vai carregando, conduzindo o Palmeiras, seguindo com a bola solta por ali, aparece Martínez, Pacheco, passou por ali o Arthur, vem o Palmeiras trabalhando a bola agora aqui pelo corredor da esquerda do gramado. Inversão de jogada feita, a bola vem chegando agora aqui pro Alan, fez um toquinho curto, já enfiou a bola, já fez ela chegar ali pro Martínez, jogada para linha de fundo agora, Ramon Sousa fez o toque, volta a bola para o Paulinho, tocou para Schmidt, devolução para Ramon Sousa ali na linha de fundo, vem para cima dele, perdeu o espaço, vem a defesa do Santos, Escobar passou errado, Sousa, olha o Santos agora pode aproveitar o Gabriel Montempo, entrega, agradece o presente, recupera a pança de bola, o Palmeiras, Paulinho dançou na frente do adversário, belo cruzamento, Brasil, saiu para tocar na bola, tirada ali de qualquer maneira. 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Quando por aqui insiste o Palmeiras. Uma jogada que começou ali na linha intermediária no ataque. Vem a zaga para botar a cabeça na bola. Liga de fundo. Escanteio Palmeiras, Lima.
1: Escanteio Palmeiras. A defesa tenta do Santos. Manda a bola para a linha de fundo. Sousa na bola.
0: Se prepara, Souza. E o Klaus agora conversando com a galera que tava brincando ali, né? Parece que ele tava puxando corda, né? Cabo de força. Lega, a mão Souza para fazer a cobrança do escanteio. O Espana tira a defesa de qualquer maneira. William Arão estava ali atrás para ajudar a defesa. Na sequência, Pacheco trabalhando com o Gabriel, voltando a bola, começando tudo aqui atrás com o goleirão Carlos Miguel. 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Quem trabalha a bola ali pela direita. Agora o João Arias recebeu. Foi pra cima da defesa, trouxe por dentro. Tome cruzamento, sobe Flaco Lopes, cabecigão ajeitando. A bola tá viva na defesa do Santos. Sem Marlon Freitas, vai sobrando. Paulinho girou, bateu a bola. Passa pertinho da trave direita do goleiro. O Brasão vai para a linha de fundo. Tiro de metas para o Santos.
1: Ele sabia o que ele tinha que fazer. Ele dominou a bola, bateu. A bola tirou tinta da trave, mas saiu para fora. O Paulinho girou o corpo com o drible do corpo. Ele acabou deslocando o marcador. E aí, na hora de finalizar, caprichosamente a bola sai para fora. Apenas tiro de meta, um desperdício total do ataque palmeirense, que agora tinha uma boa oportunidade e não conseguiu concluir em gol.
0: Aqui, torcedores, estamos com 39 minutos e meio. Já vamos marcar 40 do segundo tempo. O jogo vai passar rápido. 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Você ouviu bem? O eletrônico Paranapanema está marcando e você confere comigo.
1: Muda.
0: Tá de ouvido no canto, vamos ficando de olho no tempo, porque o tempo não para. Confira aí que eu falo aqui o tanto e o placar do jogo. Na Paranapanema, você confere 40 minutos e meio do segundo tempo.
2: Palmeiras
0: 1. Também 1.
1: Confirmando as mudanças no Santos, saiu 49 Gabriel Bom Tempo para a entrada do 6 Zé Rafael. E sai também o 32 Rolheiser para a entrada do 47 Matheus Xavier. Portanto, duas mudanças aí. O Xavier, que também é um meio-campista, né? Menino da base, tá surgindo agora. Entra no lugar do Rolheiser, que vinha fazendo excelente partida. E o Zé Rafael, jogador de marcação, ex-Palmeiras também, entrando no lugar do Bom Tempo.
0: Olha o Palmeiras lá com o nosso pra John Arias, bateu, sai, Brasão, pra fazer a defesa. Linha de fundo, escanteio pro Palmeiras. Será que o Santos tá tentando a lei do ex? Porque acho que são dois ou três palmeirenses, ex-Palmeiras recentes, que estão agora no campo pro feixe, hein, Lima?
1: Só para confirmar, o Zé Rafael e também o Rony são ex-Palmeiras, né? Que estão no campo agora para tentar a lei do ex.
0: Aqui, cobrança de escanteio para o Palmeiras. Paulinho vem para fazer o cruzamento. Tenta de primeira, aparece para Liguala. Vem para cima dele na marcação. A defesa do Santos. Pacheco vem para fazer o cabeceio com o Diomaras para fazer o cruzamento. Marco Lopes estava por ali, mas primeiro que ele pega a saga, sobrou para Paulinho. Ajeitou a situação. Souza para fazer o cruzamento. Vem Arão para tentar fazer o corte. Insiste o Palmeiras ainda. Aqui pela direita do seu ataque, Diomaras está por ali. O cabeludão, William Arão, está fortemente em cima dele na marcação. Mas deu melhor pro jogador palmeirense. Olha lá, tentou a cavalinha Martínez pra fazer a batida, bate firme. João Schmidt tocou a bola, passou, foi embora pra linha de fundo. Escanteio Palmeiras.
1: Escanteio Palmeiras, já correu Souza pra cobrar. Um detalhe: o Palmeiras, depois do gol e as mudanças, ficou bem mais ofensivo. O Santos, com essas mudanças, tá tentando se defender. Não sei quanto tempo vai conseguir aguentar essa pressão, né? E não sei também se é um bom estilo de jogo, se é uma boa alternativa. alternativa você só se defender contra o Palmeiras dentro da casa deles.
0: 43 minutos, Souza para fazer a cobrança do escanteio, bateu, a bola veio da esquerda, Pacheco para bater, a bola passa para fora. Brasil olhou, a bola passou, liga de fundo, saída de bola em tiro de meta pelo time do Peixe. Esse segundo tempo, acho que meia dúzia de minutos, 7 minutos, estaria de excelentíssimo tamanho pelo que ocorreu até agora, né, Lima?
1: Pelo que ocorreu até agora, né, ambas as equipes fazendo todas as mudanças e tudo mais, entre 6 e 7 minutos está de bom tamanho, né, não teve paralisação para atendimento de jogador, nada, não tem VAR por enquanto, né, então, mais que 6 minutos aí já é exagero.
0: 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Olha, o Sousa ganhando velocidade. Vem a defesa para tentar tirar o arremesso lateral. É pro Palmeiras. Arão tocou a bola, saiu para fora. Arremesso lateral marcado pro time do Palmeiras em Sousa, camisa 19. Será que vai fazer aquele chamado latereio? Aquela bola pertinho, vai metê-la na conjinha. Jogou ali pertinho da pequena área. Subiu a defesa santista, faz o corte dali, tira de qualquer maneira. Murilo é quem estava ali pro ataque. Olha o Martínez agora numa jogada, numa cruzada, numa jogada de fogueira. Sai o goleirão Carlos Miguel para tirar dali de qualquer maneira. Posse de bola na sequência pro Zé Rafael. Agora tá do outro lado. Rafael soltando a bola para Matheus, fazendo o lançamento. Agora Igor Vinícius para fazer o cruzamento, bloqueado pela defesa do Palmeiras, que vem para fazer o corte para sair jogando lateralmente pelo setor da esquerda. O toque vem gostando para Tião Arias, vem para cima dele o William Arão. O árbitro manda seguir o jogo. Não, pegou falta marcada pelo time do Palmeiras, que tem pressa, mas o árbitro falou: volta lá e cobra no lugar certo, né, Lima?
1: Mandou voltar e cobrar no local correto. Falta em cima do Arthur, né, menino da base. Apenas 20 anos, seu 7º jogo com a camisa do Palmeiras, e estreou na vitória contra o Mirassol no Paulista desse ano, e tá tendo mais uma oportunidade aí como titular, fazendo uma boa partida.
0: 45 minutos do tempo regulamentar esgotado no Allianz Parque. Subiu a eletrônica marcando 5 aí. Foi econômico o árbitro, hein, Lima?
1: Econômico, né? Teremos jogo até 50, o jogo corre.
0: E olha o Palmeiras com bola, solta Martínez no meio da rua, apontou, atirou, a bola subiu, foi sim para a linha de fundo à esquerda do gol do goleirão Brazão. A bola foi sim para a linha de fundo, é só tiro de metas para o Peixe. 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Alô, lá pro Mato Borges, lá na capital das Moreirinhas, na querida Campo Grande. Torcedor do Palmeiras, torcedor do Fluminense, o homem da energia solar. Alô, professor Otto Borges, obrigado pela audiência. Ele que sempre também acompanha o nosso trabalho. Já passou pelo microfone do Gato Esportivo Piratuense e hoje está lá com seu trabalho diário e também quando pinta as oportunidades, fazendo as transmissões esportivas no Rádio Mato Grossense, no Rádio Sul Mato Grossense, aliás. E aqui vem pro jogo, vem trabalhando bola, Martínez passou com a bola dominada, metendo bola para Alan, trabalhou rente a linha lateral, trouxe a bola pela esquerda, vem para cima do Moisés, movimentou bem, acabou tocando bola na linha intermediária do ataque para Pacheco, que ajeitou a situação agora naquela linha, uma situação metendo bola para Arthur, devolução para Pacheco, para Arthur de novo, já fez a bola chegar aqui, agora com Murilo, prende um pouquinho a jogada, bola solta ali pela esquerda, agora vai avançando o Palmeiras, aparece por ali o Pacheco, balançou o corpo, o Paulinho fica ali no cara a cara com o Igor Vinícius, preferiu fazer o toque aqui pela direita. A bola vem esquisita para o Marlon Freitas, jogada do Moisés, vem para antecipação, a bola passou o campo, acabou aqui, mesa lateral marcada pelo Perdão, bar dos amigos do bar do Sessão, aquela cervejinha gelada sempre, refrigerante, salgado, espaço no bar dos amigos do bar do Sessão no tempo, em frente ao supermercado Panema. 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O Palmeiras vem trabalhando, Souza, condição legal. Olha a bola batida, sobrou para ela. O Benizinho, a bola passou, entrou, é gol! Gol!

0: do Palmeiras. Insistiu, martelou, foi pra cima até que conseguiu. Palmeiras, Palmeiras, Palmeiras, o time da virada. Palmeiras virou no apagar das luzes no Allianz Parque. Alan, a bola sobrou à altura da marca da cal, da marca do pênalti. A bola passou, foi-se embora a linha de fundo. Olha, olha, olha, olha, olha, olha o Palmeiras aí, Lima.
1: Vira, vira, virou! O dono da 40 entrou ao decorrer da partida para fazer a diferença e fez. Alan, Alan é o nome dele, o menino da base avaliado em mais de 40 milhões de euros. Alan é o nome dele. Bateu forte, bateu firme, consciente, no meio da bagunça. Ela ainda desvia no John Arias, morre no fundo do barbante. Eu avisei antes, convidar o Palmeiras para jogar para cima, dentro do seu campo de defesa, não é uma boa artimanha. E o Palmeiras fez, martelou, martelou e fez. Virou o jogo e faz 2-1. Alan é o nome do gol. Alan é o menino da base brilhando novamente, Gerson.
0: E agora o Klaus conversando com a galera por ali, Olimã.
1: Tá conversando, chamou os capitães, né, pra conversar ali, tanto o do lado do Santos, o Luan Pérez, né, do lado do Palmeiras, o Murilo, chamou ali pra conversar, tem...
0: Ele tá apontando pra fora aí, o que seria, hein? Vai checar alguma coisa, hein?
1: Eles estão checando, me parece que também é uma possível falta no começo da jogada, né? E também se a bola pegou ou não na mão do John Arias na hora que desvia nele, né? Então tá tendo a checagem ali do árbitro de vídeo para ver se vai validar ou não o gol e vai pro vídeo.
0: Se chama para casinha, é complicado, hein, Lima?
1: Para ver se tem condição legal, possível impedimento, tá? Possível impedimento, se eu não me engano, do próprio John Arias. Se ele estiver impedido, como a bola desvia nele, aí possivelmente anula o gol. Enquanto isso, Gerson, pra sua tristeza, tem gol na Série B.
0: E agora complicou pro VAR, porque os caras pensaram que ele tinha anulado o gol. Os caras pensaram aí. Porque agora a casinha do VAR tá lá atrás do gol, é isso, Lima?
1: Tá lá atrás do gol.
0: Esquisito,
1: né?
0: Hein?
1: Eles estão tirando, né? Na maioria dos estádios estão tirando a cabine do VAR de perto dos bancos, né? De reserva. Bate no braço, é isso mesmo. A bola bate no braço do Arias. E aí me parece que vai anular mesmo.
0: Não há gol.
1: Anulou, toque de mão.
0: Salvo pelo gongo Santos também.
1: Salvo pelo gongo, né? Ao apagar das luzes.
0: O jogo anterior do Santos estava ganhando de 2, tomou um empate. Agora de novo.
1: E posso falar? Os dois episódios aconteceram pela mesma questão. A visão do treinador, as mudanças que ele fez. As mudanças que o Cuca faz nos últimos 3 jogos convida o adversário para jogar no seu campo de defesa.
0: E o Palmeiras, se tem dedo do Abel ou não, eu não sei, mas o treinador, alguém foi esperto ali, porque viu que desguarneceu o meio campo, recompôs o meio campo e melhorou o time, né?
1: Exatamente, né? O Palmeiras está com 5 atacantes dentro do gramado e só um zagueiro, para se ter noção, né? Então é pressão total, né? Agora mais 2 minutos de acréscimo, jogo até 53.
0: E agora caçaram o jogador do Santos aí, Lima.
1: Entreveiro. Alan e Escobar estão brigando ali. Teve até cabeçada no meio do caminho, hein?
0: Pegaram o Escobar depois que ele tava no chão, hein?
1: Pegaram o Escobar depois que ele tava no chão e o Escobar não ficou contente e quis tirar a satisfação.
0: Parece que...
1: Agora, aí já entra todo mundo do banco de reserva no meio, vira aquele bagunção. Ô Gerson, acabou lá na Arena Pantanal, viu? Lá na Série B.
0: E o que que deu?
1: O que que deu é que o Cauã Lira fez um gol aos 48 minutos do segundo tempo, empatou por Criciúma e fim de jogo. Cuiabá 1, Criciúma também um.
0: É outro também esse Cuiabá, pelo amor de Deus.
1: O Cuiabá estava vencendo desde os 20 minutos de jogo, quando o João Basso fez 1-0. E aí no finalzinho, já nos acréscimos do segundo tempo, tomou o empate dentro de casa e o árbitro terminou a partida 1-1, Cuiabá e Criciúma.
0: Esse chamado Douradão da Massa, como é conhecido lá o Cuiabá, tá dando de ser teste pra cardíaco, viu? E aqui o Palmeiras, instantes finais do jogo, 53 minutos. O árbitro já vai encerrar o jogo. O Palmeiras pega a bola com o Arthur, bota a bola para Godard aqui no meio do campo. Fala, Lima.
1: Só para complementar sobre a Série B, o Cuiabá é o 14º colocado, Criciúma é o 2º colocado, né? Lá apenas 6 rodadas, né? Essa é a 6ª rodada. Termina o jogo, ergueu o braço, apontou para o centro, fim de papo, fim do segundo tempo. Fim da partida, e ao terminar a partida, o árbitro Rafael Claus amarelou o Luiz Pacheco. Menino da base ali que tava no jogo, amarelou o Pacheco e tá dando uma baita bronca no Alan agora. Se ele quiser, pode dar mais cartão aí, porque enquanto os jogadores estiverem no gramado, ele pode sair distribuindo cartão.
0: E o membro da comissão técnica do Palmeiras, ligado no movimento e na regra do jogo, tentando tirar a galera dali, né?
1: Exatamente. Tá até o João Martins, o outro carequinha lá, tirando os jogadores que estão reclamando bastante, né? Andrés Pereira, o próprio Carlos Miguel também ajudando a comissão a tirar os jogadores de lá. Ninguém tá feliz com o resultado no final do jogo. E acabou também lá no Barradão. No Barradão, Vitória 4, Curitiba 1, chocolate atrasado lá. A Páscoa chegou atrasada.
0: Mas por aqui, o Lima, parece que vai demorar aparecer alguém para falar enquanto tá essa quizumba toda por aí. Mas um belo jogo, hein, Lima?
1: Um belo jogo, né? Um jogo corrido, um jogo de ambas as equipes propondo. Me surpreendi com o Santos, para ser bem sincero. Comandou boa parte do jogo, né? O Santos até no começo do segundo tempo também parecia que tinha uma proposta de jogo mais ofensiva. E aí, com as mudanças, acabou cedendo, né, o gol pro adversário. Quase cede também a virada, né? Quase perde. E mais uma vez eu vou destacar a visão de jogo do Cuca tá bem falha, viu? Não é a primeira vez, já é o segundo jogo, e agora ele tá conversando ali com a equipe de com o Luan Pérez, também o Veríssimo, né, com os seus defensores, sobre, eu acredito que sobre isso, né, porque estão conversando de uma forma bem exaustiva ali. Então a segunda oportunidade que o Cuca acontece isso, né, que ele convida o adversário para jogar. E agora o Paulinho, né, jogador que entrou, fez a estreia depois da lesão, entrou, até teve uma boa oportunidade no ataque, não conseguiu fazer o gol. Falando no microfone da Paranapanema sobre essa sua volta e sobre um pouco da partida também, o Paulinho falando no microfone.
2: Claro que é um dia marcante, assim, emocionante para mim, marcando a minha volta aos jogos, depois de um momento aí muito, muito difícil, né? Foram 9 meses aí de muita luta, muita resiliência, onde eu precisei, né, buscar apoio, ajuda de todas as maneiras, né, tanto física e mental. Agradecer ao grupo também, né, não só ao grupo, como todo o staff, por ter me feito, né, pertencente de alguma forma ao grupo durante esse período, porque é bem complicado quando a gente fica fora. Eu cheguei no Palmeiras, tinha jogado poucos jogos, né? Consegui jogar o Mundial, mas

0: Palmeiras merece.
1: Bom voltar em...
2: Tá aí, portanto, o Paulinho falando no microfone da Paranapanema sobre essa volta dele, Gerson. Lembrando, né, que o Paulinho ficou 302 dias fora por conta de uma lesão, né? Ele chegou a jogar o Mundial de Clubes lesionado. Ele tinha uma fratura na perna e mesmo assim jogou, fez o gol. Até tive a oportunidade de narrar o jogo em que ele faz o gol aqui na Paranapanema, no Mundial de Clubes. E aí o Paulinho voltando agora, depois de 302 dias. Agora, Rolheiser, né? Falando no microfone da Paranapanema...
3: Siempre intento brindarme al máximo para mi compañero y gracias a Dios estoy consiguiendo los goles. Hoy no pudimos conseguir un triunfo, creo que nos faltó la última parte de concretar para matar el partido. Y bueno, sabemos que enfrentamos a un gran rival en una cancha difícil, son los líderes del campeonato, pero estamos para competir contra todos los equipos. Hoy quedó demostrado, así que vamos a seguir trabajando.
2: Obrigado. Tá aí, portanto, o Rolheiser falando, né, que falou sobre a confiança, né, que ele tá ganhando confiança a cada jogo, sabia que hoje ia jogar contra um adversário difícil e uma torcida também que é muito difícil de se enfrentar, e também falando aí sobre o gol que ele fez, né, fica contente pelo gol. E sobre o comportamento, né, da equipe do Santos, que segue trabalhando e segue a cada jogo tentando melhorar ainda mais. Rolheiser falando também no microfone da Paranapanema, o argentino aí, que ainda não consegue fazer aquele portunhol, né, que alguns jogadores já estão mais acostumados. Ele fala bem o espanhol mesmo e no microfone da Paranapanema contando aí a sua visão do jogo. Gerson.
4: Muito bem, meu caro Felipe Lima. A rapaziada já
2: bola rolando, viu?
4: Falou o que tinha que falar, deu tchau, mas tem bola rolando aí?
2: Bola rolando, já tá com 5 minutos de jogo lá no na Arena da Baixada, Atlético Paranaense e Grêmio se enfrentando agora. A bola rolou a partir das 8h30 da noite.
4: Meu caro Lima, assim sendo, o que há então pra hoje?
2: É o que há pra hoje, né? Agradecer.
4: Mas daqui a pouco eu acho que vamos ter que inverter, né? Eu vou ter que fazer minha parte primeiro, não? Tá me esquecendo desse detalhe, cara.
2: Agradecer a você, né, que brilhantemente trouxe aí as emoções de mais um clássico das saudades. Acredito que esse não vai deixar muita saudade pro Cuca, né? Que mais uma vez, na minha visão, falhou na visão dele. Ele convida, né, o adversário a jogar dentro do seu território. Sempre no finalzinho do jogo. Foi assim no último jogo que a gente acompanhou aqui, assim hoje também. Por isso que o Santos vem sofrendo empates sempre no final do jogo, né? Então precisa melhorar essa questão aí. Embora não tenha muitas peças de reposição no banco de reservas e os seus titulares cansam, o Cuca precisa mexer melhor ao decorrer da partida, né? Tá falhando nessa parte. E eu vou deixar você fazer as suas considerações finais, depois eu volto para encerrar nossa jornada esportiva. Gerson, muito obrigado.
4: Muito bem, esse Felipe Lima, que ao meu lado, esteve reportando, comentando, trazendo também as informações do famoso clássico da saudade, Palmeiras e Santos, Santos e Palmeiras, placar final de 1-1. Muito obrigado a todos os patrocinadores que estiveram conosco nesta nossa jornada esportiva de hoje, o qual nós já mencionamos por aqui. E é claro, agradecer também a você, amigo ouvinte, que aí sempre será a nossa razão de ser. Agradecer então Felipe Lima, também o André na equipe da produção aí, o JP, o Cris Silveira, a Ana, a Débora, o pessoal que faz o corre diário aí, a parte de relações públicas da equipe, Adriano Dias, Pedro Donizete e o Delair Ferdin, no comando da nossa emissora, no comando da nossa equipe de esportes. E acima de tudo, agradecer a Deus, porque como sempre digo, nem mesmo a folha desprende-se de uma árvore e lança-se ao chão sem que seja da vontade de Deus, e quis ele, em que mais esse dia estivéssemos aqui reunidos para falarmos do futebol, a paixão de mais um século, esporte de todos os tempos.
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Muito bem, torcedores. Agradeço a cada um de vocês que nos acompanharam até agora. Término da nossa jornada esportiva. Passando aqui rapidinho os jogos da 14ª rodada. O Botafogo perdeu para o Remo hoje mais cedo, né, por 2-1. O Vitória venceu e venceu muito bem o Curitiba por 4-1 lá no Barradão. O Atlético Paranaense e Grêmio já estão se enfrentando lá na Arena da Baixada, por enquanto 0-0. Daqui a pouco teremos, a partir das 9 da noite, Cruzeiro e Atlético Mineiro no Mineirão. Amanhã, São Paulo e Bahia no Morumbis. Um detalhe interessante, há mais de 3 meses que o São Paulo não joga num domingo às 4 da tarde, né? Que normalmente é o jogo da TV aberta São Paulo, que há tempos não passava aí na TV aberta, né? Jogando no domingo às 4 da tarde. Também amanhã teremos Flamengo e Vasco no Maracanã às 4 da tarde. Às 6h30, Chapecoense recebe o Red Bull Bragantino. Também o Internacional se enfrentando com o Fluminense às 18h30. E o fechamento da rodada, Mirassol e Corinthians lá em Mirassol a partir das 8h30 da noite, né? Classificação do campeonato segue o Palmeiras líder, 33 pontos com o empate de hoje. Segundo colocado é o Flamengo, tem 26. Terceiro colocado, Fluminense, também com 26 pontos. O quarto colocado, São Paulo, com 23 pontos, né? Fechando aí o G4. O Santos, né, que foi o adversário do Palmeiras hoje, fica na 15ª colocação com 15 pontos. E logo depois dele tem o Atlético Mineiro, que é o 16º com 14, e o Internacional, 17º, primeiro time na zona de rebaixamento também com 14 pontos. E aí o Santos, os torcedores santistas, vão precisar secar o Galo e o Inter nessa rodada, né, para não somarem pontos, porque se caso somem pontos, mesmo que empatem, né, em pontos, 15 pontos, o Internacional tem o mesmo número de vitórias que o Santos, só que tem um saldo melhor, né, e o Atlético Mineiro tem uma vitória a mais, que é o primeiro critério de desempate. Como tem vitória, ultrapasse da mesma forma. Então, se Atlético Mineiro e Internacional somarem que seja um pontinho sequer, o Santos volta para a zona de rebaixamento. Que, além de Internacional, tem o Remo, 18º colocado, com 11 pontos. O Mirassol tem 9 pontos, é o 19º. E o último colocado, Chapecoense, com apenas 20 pontos. Artilheiros do campeonato, Kevin Viveiros tem 8 gols, seguido de Carlos Vinícius do Grêmio com 7 gols e Danilo do Botafogo também com 7. Danilo que vive aí a expectativa de ser convocado por Carlo Ancelotti para a próxima Copa do Mundo, que apresentou um bom futebol na seleção e vem apresentando também um bom futebol no Botafogo, o meio-campista brasileiro que joga aí no Botafogo. Antes jogava no Palmeiras, né? O Danilo que chegou aí para a Inglaterra, não deu muito certo, voltou pro Botafogo e tá apresentando aí um bom futebol. Lá na Série B nós tivemos hoje, além de Cuiabá e Criciúma 1-1, também o Botafogo e o Náutico se enfrentaram e ficou em 1-1 também, sexta rodada da Série B. Meu muito obrigado a todos os nossos amigos ouvintes que nos acompanharam até agora, acompanharam pelo site, pelo aplicativo da rádio, também na nossa live no Facebook e também no YouTube, o pessoal ligado no Dial 99.1, onde o importante é ter você. Fale e repito, né? Faço rádio porque gosto, porque amo, já dizia José Aristeu. Quem faz o que gosta não trabalha, se diverte, e eu sigo a cada jogo, a cada rodada, me divertindo aqui no rádio, fazendo aquilo que amo, aquilo que gosto, né? Agradecer primeiramente a Deus, porque sem Ele não somos nada. Deus sem mim continua sendo Deus. Eu sem Ele não sou nada, não sou ninguém. Por isso devemos sempre agradecer a Deus só por levantarmos e termos o ar para respirar a cada dia. Então, muito obrigado, meu Deus. Eu volto numa próxima oportunidade, viu, pessoal? Um beijo no coração da minha mãe, a Dona Rose, meu pai, o Sr. Ismael, meu avô, o Sr. Agenor, lá em Cerqueira César, ligado com a gente. Todos os meus irmãos, as minhas cunhadas, meus sobrinhos. Um beijo para minha esposa, a Juliana, e para os meus filhos, o Samuel, o Felipe e a Maria Helena. O papai tá indo para casa. Na próxima oportunidade eu volto. Um forte abraço a todos. Até breve.

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